0: Desde uma linha de trem ao metrô, a um corredor de ônibus, a um ônibus convencional, a um micro-ônibus, a serviços de barca. Então, o transporte público acontece de várias formas, de vários modos, em vários territórios. E precisa de diretrizes nacionais para que a população possa ser atendida com a qualidade que merece.
1: Um dos focos principais da nova lei é a questão do custeio, né? Ela propõe que esse custeio tenha outras fontes, além da tarifa paga pelos passageiros. E também muda essa lógica de preço dividido pela quantidade de passageiros transportados, não é isso, secretária?
0: Exatamente. A norma propõe a gente olhar o serviço de transporte, todos os modos, no território. Avaliar quanto custa, se ele é adequado, se está nas condições de qualidade para atender a população. E a partir desse custo, a gente entender que o poder público vai manter esse serviço funcionando com receitas que vêm da tarifa, mas que no passado dependia somente da tarifa e agora é possível colocar outras fontes de recursos para manter esse serviço e manter a qualidade. Então ele traz essa segurança jurídica para que os novos contratos e até os contratos que já existam consigam olhar qualidade, oferta e equilíbrio econômico de quem vai manter esse serviço, os operadores privados ou até operadores públicos. Então fica claro agora que para manter um serviço tão importante, não dá para depender somente da tarifa. Precisa vir outras fontes de recursos que o poder público tem que se organizar e para isso precisa ser dado muita transparência e controle social.
2: É, inclusive tem uma lógica também de, por exemplo, deixar de cobrar pelo passageiro em si e passar a cobrar por quilômetro rodado, né? Isso tem a ver com uma preocupação que essa nova lei tem em favorecer o atendimento em regiões periféricas, em linhas que tradicionalmente são negligenciadas pelos operadores, porque elas não são tão rentáveis assim. Essa mudança aí de paradigma, de forma de cobrança, ela também ajuda nesse aspecto.
0: Exato. A lei, ela traz o princípio da universalização, ou seja, levar o serviço público, que é o serviço de transporte, a todo o território. Como ele é um direito social, a gente tem que olhar muito para quem realmente mais precisa, as populações mais vulneráveis, afastadas, que não têm condição, muitas vezes, de acessar oportunidades nas cidades. Então, a gente precisa repensar a rede de transporte, esse serviço, as linhas, os sistemas de trilho para atender essa população e não depender somente da tarifa, porque senão você vai numa lógica de só vou onde tem passageiro que consegue pagar tarifa e se você não consegue ter essa arrecadação, você não vai ampliando a oferta do serviço público. Então é importante o poder público entender que ele precisa agora se organizar, o executivo, o legislativo e o próprio judiciário entendendo a importância do transporte público para levar esse serviço a toda a população do território, principalmente para quem mais precisa.
1: Outra inovação da lei é a associação de instrumentos urbanísticos e tributários com o serviço de transporte público. Quer dizer, um grande empreendimento urbano, por exemplo, teria que fazer investimentos no transporte público. É isso, secretário?
0: A gente tem que entender que o transporte ele ocorre no território da cidade, né? E tem locais que têm uma maior demanda e outras não. E existe um impacto nos empreendimentos. A lógica muitas vezes é uma lógica viária de fluidez do trânsito e é compreensível ter isso. Mas a gente pode ter empreendimentos que pensem que quem vai acessá-los vai por meio do transporte público. Isso traz uma economia para a cidade como um todo, né? Então a gente tem que olhar a coletividade. O transporte público tem que ser pensado dessa forma. A gente vive num território de uma cidade utilizado ali por muitas pessoas. E o transporte, no nome já diz, coletivo, é para todo mundo. Então, quando a gente pensa o desenvolvimento das nossas cidades com o transporte, a gente tem que pensar os empreendimentos também com o olhar do usuário do transporte público e de toda a população.
2: Se pensa no estacionamento, né? Tem que pensar também na chegada do ônibus, enfim, do metrô.
0: Exatamente.
2: Agora,
0: eu acho que esse princípio é importante, de fato, para quem está planejando as cidades, né? Um olhar a mais, né? De não só pensar no trânsito, mas também pensar no transporte público.
2: Agora, secretário, para a gente encerrar, é importante a gente lembrar que tudo isso é feito com diretrizes do governo federal, mas executado mesmo por estados e municípios lá na ponta, né? Ou seja, a gestão de todos esses instrumentos legais que essa nova lei traz, ela vai ser feita pelas prefeituras para favorecer o transporte local.
0: Exato, a titularidade que a gente chama, né, quem realmente vai dizer qual é a linha que vai atender aquele bairro é quem vive naquela cidade. São as prefeituras com participação da sociedade. É ali que a gente tem que discutir realmente se o serviço está atendendo a população ou não. O governo federal dá diretriz, mas ele também entra financiando, dando assistência técnica, induzindo, que tem esse poder de fazer. Então, ele tem um papel também nessa lei, que é de dar esse suporte aos municípios.

0: Nunes Marques entendeu que a facultatividade prevista na Constituição está preservada, já que o servidor tem liberdade para decidir se deseja ou não permanecer no sistema. O ministro destacou que a legislação garante o cancelamento da inscrição a qualquer momento e prevê a devolução das contribuições com correção monetária nos casos de desistência em até 90 dias.
1: É nula a citação de empresa estrangeira por meio de suposta representante nacional sem prova concreta dessa representação. Essa decisão é do STJ, Fátima Uchoa.
2: A quarta turma do STJ deu provimento ao recurso especial da companhia coreana Hyundai Corporation para declarar nulos os atos processuais praticados desde a citação realizada por meio da Hyundai Caoa do Brasil em ação de cobrança, rescisão contratual e indenização ajuizada por empresa brasileira que alega não ter recebido acessórios de telefonia celular pelos quais pagou. A Justiça do Rio de Janeiro considerou válida a citação, mas o STJ entendeu que esse ato só seria válido se a representação tivesse sido comprovada, o que não ocorreu. Assim, sem representante formal confirmado, a Hyundai deveria ser citada diretamente na Coreia do Sul por carta rogatória. O voto que prevaleceu no julgamento foi o da ministra Isabel Galotti.
1: Equipes da Justiça do Trabalho e de órgãos parceiros chegam ao município de Oiapoque, no extremo norte do Amapá. É a itinerância Cidadania Aqui Com Você, para atender as aldeias indígenas. Rafael Silva.
3: As ações vão ocorrer de quarta a domingo. Primeiro na aldeia Manga, sábado e domingo será a vez da aldeia Espírito Santo. Pela Justiça do Trabalho, além de receber orientações, os moradores da região também vão poder denunciar e resolver questões trabalhistas e previdenciárias e até solucionar conflitos. Mas vai ter também outros serviços, como emissão de documentos, orientações jurídicas diversas e atendimento na área da saúde.
1: Quatro legendas exibem propaganda partidária nesta semana. Programas vão ao ar na terça, quinta e no sábado, entre 19h30 e 22h30. Mariana Fabri.
4: Nesta semana, o Partido dos Trabalhadores, o Partido Liberal, o Partido Comunista do Brasil e o Partido Social Democrático exibem propaganda partidária nas emissoras de rádio e televisão. O tempo de propaganda depende do número de deputados federais eleitos pelo partido nas eleições gerais de 2022. Por isso, PT, PL e PSD têm direito a 10 minutos cada. Já o PCdoB conta com 5 minutos. A propaganda partidária promove o programa e as atividades do partido e divulga o posicionamento sobre temas políticos e sociais. Em anos eleitorais, como 2026, esse tipo de propaganda só é transmitida no primeiro semestre.
1: Governo Federal e FUNAI pagarão 10 milhões de reais por violações contra indígenas na década de 70 em Mato Grosso. A sentença também determinou a conclusão da demarcação em até 2 anos. Vanessa Pereira.
5: Depois de 50 anos, o MPF obteve a condenação na justiça contra o governo federal e a FUNAI por remover, na década de 1970, indígenas Tapaiuna do território tradicional, próximo a Diamantino, em Mato Grosso. Na sentença, foi determinado o pagamento de indenização por danos morais e coletivos para a comunidade indígena, no valor de 10 milhões de reais. A conclusão da demarcação das terras em até 2 anos e um pedido público de desculpas.
1: 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Boa noite.

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1: Eu sou Paula Groba.
2: E eu sou Ricardo Nakaoka.
1: E estes são os destaques de hoje do Jornal do Senado, que começa agora.
2: Senado pode analisar compensação para médico que prestar assistência durante voo.
1: Projeto endurece punição para quem induz crimes em escolas e shoppings.
2: Bombeiros podem passar a receber recursos de emendas da saúde.
1: Boa noite.
2: Boa noite.
1: Uma emergência médica.

0: elíptica a 10 mil metros de altura pode transformar um voo tranquilo em uma corrida contra o tempo. Nessas horas, a ajuda de um médico entre os passageiros pode fazer toda a diferença.
1: Para reconhecer esse trabalho voluntário, o Senado pode analisar um projeto que prevê algum tipo de compensação aos profissionais que prestarem socorro durante viagens aéreas. Os detalhes com o repórter Alexandre Campos.
2: Autor do projeto, o senador doutor Irã, do PP de Roraima, lembrou que o médico que presta assistência ainda é obrigado a preencher formulários após o pouso do avião com informações sobre os procedimentos adotados durante o voo. Pela proposta, a companhia aérea vai ter duas opções: inserir no seguro que é obrigada a contratar uma cláusula prevendo a compensação ao profissional da saúde que agir nessas situações, ou, por conta própria, oferecer algum tipo de ressarcimento, como pagamento em milhas ou upgrade em viagem futura.
3: Você sabe que nós temos uma população que tem envelhecido muito. E quanto mais envelhecemos, mais agravos nós ficamos suscetíveis. E muitas vezes a gente encontra pessoas idosas que às vezes não tomaram suas medicações antipertensivas, suas medicações para controlar sua glicose, enfim, o que torna muito frequente a necessidade de um atendimento médico nos aviões.
2: Na justificativa de seu projeto, o doutor Irã, que é médico, lembrou que o Conselho Federal de Medicina confirmou o entendimento de que é devido a algum tipo de compensação ao profissional pela prestação de socorro durante voos.
0: E o senador Eduardo Girão, do Novo do Ceará, lamentou a morte de 7 jovens atletas cearenses em um grave acidente ocorrido na rodovia estadual CE-187. Durante a sessão de hoje no Senado, ele pediu um minuto de silêncio em homenagem aos jogadores de basquete falecidos.
1: Girão lembrou que os jovens participam da Copa Sobral de basquete e regressavam para Juazeiro do Norte, quando o ônibus em que viajavam tombou às margens da rodovia.
4: Neste momento de profunda dor, eu quero manifestar minha solidariedade às famílias das vítimas e aos feridos, que seguem recebendo atendimento médico, e a toda a comunidade esportiva cearense.
0: Senador Alci Lucas, do PL do Distrito Federal, alertou para o crescente endividamento das famílias brasileiras. Segundo o parlamentar, o número de pessoas com dívidas e restrições de crédito atingiu níveis recordes. Ele afirmou que a situação afeta principalmente as camadas de menor renda e defendeu uma reflexão sobre o alto custo do crédito no país.
1: Para Alci, os juros elevados comprometem o orçamento familiar, dificultam o planejamento financeiro e limitam as perspectivas de crescimento econômico e social. Segundo ele, nenhum país consegue crescer de forma sustentável.
5: O grande problema do Brasil não é o tamanho da dívida. O grande problema do Brasil é o custo da dívida, é o preço do dinheiro, é o crédito caro, é o juro excessivo.
0: Na mesma linha, a senadora Zenaide Maia, do PSD do Rio Grande do Norte, voltou a defender medidas para reduzir o endividamento das famílias brasileiras. A parlamentar criticou as altas taxas de juros cobradas em operações de crédito, especialmente no cartão de crédito e no cheque especial, e argumentou que o comprometimento da renda dos brasileiros está diretamente relacionado ao elevado custo do crédito.
1: Zenaide Maia também pediu a aprovação da proposta de emenda à Constituição que limita os juros do cartão de crédito e do cheque especial a até 3 vezes a taxa Selic. Ela, que é autora da iniciativa, afirmou que a proposta ajudaria a conter o crescimento da inadimplência e a reduzir o impacto dos juros sobre o orçamento familiar. A PEC está em análise na Comissão de Constituição e Justiça.
6: Com a aprovação da nossa emenda, vamos frear essa bola de neve, pela qual os altos juros dificultam o pagamento e aprofundam a inadimplência.
0: Crianças e adolescentes precisarão de autorização judicial para exposição comercial nas redes sociais.
1: A determinação está no ECA Digital. Foi regulamentada pelo Conselho Nacional de Justiça e mira os chamados influenciadores mirins. Repórter Raíssa Abreu.
7: A norma do Conselho Nacional de Justiça determina que o juiz avaliará, por exemplo, se a atuação da criança ou adolescente nas redes é compatível com sua idade, suas atividades escolares e sua fase de desenvolvimento. O ECA Digital, que entrou em vigor em março, criou responsabilidades compartilhadas entre Estado, famílias e empresas de tecnologia na proteção das crianças e adolescentes no mundo virtual. O senador Alessandro Vieira, do MDB de Sergipe, foi o autor do projeto que deu origem à lei.
8: Nós estamos regulando parcialmente a atividade das empresas mais poderosas da história do capitalismo. Essa é a primeira lei das Américas nessa matéria. E nós conseguimos colocar na mesma mesa e do mesmo lado da trincheira pessoas tão diversas como a nossa senadora Damares e a deputada Maria do Rosário.
7: A proposta do CNJ, que regulamenta a atividade de crianças e adolescentes nas redes sociais, será votada no final de junho. Se aprovada, aprovada, as plataformas deverão suspender conteúdos que exponham pessoas com menos de 18 anos sem alvará.
0: E a Comissão de Segurança Pública pode votar nesta terça-feira um projeto que endurece as punições para quem incita ou induz crimes em ambientes coletivos, como escolas, universidades e centros de compras.
1: A proposta foi apresentada para combater o crescimento de ameaças e discursos de pânico propagados na internet. Repórter Bruno Lourenço.
9: A relatora, a senadora professora Dorinha Seabra, do União do Tocantins, lembrou os trágicos atentados ocorridos em escolas de São Paulo, Blumenau, Aracruz e Sobral para justificar a necessidade do projeto.
10: Um grande número de pessoas que, aproveitando-se do anonimato e de uma suposta impunidade conferida pela rede mundial de computadores, passam a incitar ou induzir prática de homicídio, lesão corporal e ameaças em locais de frequentação coletiva, como escolas, universidades, ambientes de trabalho e centros de compra.
9: Apesar de apoiar a proposta, o senador Fabiano Contarado, do PT do Espírito Santo, afirmou que a alteração no Código Penal pode acabar diminuindo a pena.
11: Você está tirando a figura da codelinquência, seja do partido por participação moral na forma de induzimento ou instigação, ou no auxílio, que seria pela teoria unitária humanista, pelo mesmo homicídio.
9: Depois da CSP, o projeto de lei segue para a Comissão de Constituição e Justiça.
0: Verbas da saúde para atendimentos dos bombeiros e regras para uso de inteligência artificial estão entre os temas em debate no Senado nesta semana.
1: Um dos projetos em análise prevê o uso de emendas parlamentares da saúde para custear e equipar os serviços de atendimento pré-hospitalar dos corpos de bombeiros militares. Repórter Marcela Cunha.
12: Na terça-feira, a Comissão de Assuntos Econômicos pode votar uma proposta que atualiza os limites de endividamento para acesso ao microcrédito, com a correção anual desses valores pela inflação. Na Comissão de Educação, os senadores analisam novas regras para a participação de crianças e adolescentes em espetáculos e vídeos publicados na internet. Além de exigir autorização judicial, o texto proíbe a presença de menores em publicidade de cigarros, bebidas alcoólicas e apostas. Na quarta-feira, a Comissão de Assuntos Sociais pode autorizar o uso de emendas parlamentares da saúde para custear e equipar os serviços de atendimento pré-hospitalar dos corpos de bombeiros militares. Mas o senador Humberto Costa, do PT de Pernambuco, alertou que a inclusão dos bombeiros entre os destinatários das emendas da saúde pode aumentar a disputa por recursos do SUS.
13: Poderá gerar maior competição por verbas já insuficientes para atender plenamente as necessidades da atenção básica, da rede hospitalar, do SAMU e de outros serviços estratégicos do SUS.
12: Na Comissão de Ciência e Tecnologia, uma proposta proíbe o uso de inteligência artificial para reproduzir sem autorização a voz ou a imagem de uma pessoa com fins comerciais.
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1: Com edição de Paula Groba e trabalhos técnicos de João Lira, o Jornal do Senado fica por aqui. Acompanhe agora as notícias da Câmara dos Deputados. Boa noite.
0: Uma boa noite e até amanhã.

0: pode votar texto do governo sobre redução da jornada de trabalho.
1: Avança projeto que indeniza produtores por prejuízos com falta de energia.
0: Deputados facilitam a matrícula em cidade vizinha mais próxima do aluno.
1: Proposta prevê incentivo fiscal para livros, brinquedos e jogos inclusivos.
0: Boa noite. A Comissão de Constituição e Justiça da Câmara aprovou o projeto que prevê incentivo fiscal para livros, brinquedos e jogos inclusivos. Agora, a proposta será analisada pelo Senado. A repórter Maria Neves explica o que diz o texto.
2: Pelo texto, o poder público deverá reduzir tributos para a produção de materiais que ajudem crianças e jovens com desordem estética, deficiência ou enfermidade que cause embaraço social a compreender e aceitar sua condição. Autor do texto, o deputado Dr. Jaziel, do PL do Ceará, afirma que a carga tributária sobre brinquedos corresponde a cerca de 40% do preço final. Devido a essa tributação elevada, o parlamentar sustenta que o mercado de artigos lúdicos para crianças com deficiência não alcança larga escala. É atendido por iniciativas isoladas e artesanais. O relator da proposta, deputado Diego Garcia, do Paraná, concorda com o autor e acrescenta que atividades lúdicas e brincadeiras são coisa séria, principalmente para crianças com deficiência.
3: Crianças com deficiência devem ser estimuladas a desenvolver autonomia e autoestima. Materiais didáticos, livros, jogos e brinquedos inclusivos que respeitem as individualidades certamente terão repercussão positiva no desenvolvimento das crianças.
2: O deputado ressalta que percepções, raciocínio e criatividade são aprendidos na relação das crianças consigo mesmas e com o outro por meio do lazer infantil. E, para crianças com deficiência, destaca que as brincadeiras são instrumentos eficazes de superação de dificuldades e de desenvolvimento da criatividade. Segundo o Instituto Brasileiro de Geografia e Estatística, o Brasil tem 14,5 milhões de pessoas com deficiência, o que representa 7,3% da população com 2 anos ou mais. Além disso, o Instituto identificou 2,4 milhões pessoas com autismo. Da Rádio Câmara de Brasília, Maria Neves.
4: Turismo.
1: Gilson Daniel, do Podemos do Espírito Santo, destaca o potencial turístico da região do Caparaó, impulsionado por eventos tradicionais e pelas belezas naturais. O deputado cita o Festival de Inverno de Guaçuí e a Festa do Carro de Boi, na cidade de Iúna, como iniciativas que valorizam a cultura local.
0: Gilson Daniel também ressalta que Caparaó reúne atrativos como o Pico da Bandeira, além de uma rica gastronomia regional. Ele registra investimentos destinados à região, como a inauguração da obra de asfaltamento da rodovia que liga os municípios de Iúna e Urupi.
4: Agricultura.
1: Projeto que prevê indenização a produtores rurais por prejuízos com falta de energia avança na Câmara. A repórter Sofia Peçanha tem os detalhes.
5: A Comissão de Agricultura aprovou o projeto que prevê que produtores rurais sejam indenizados quando tiverem prejuízos causados por falhas no fornecimento de energia elétrica. Apresentado pelo deputado Marcos Beltrão, de Alagoas, a proposta também foi aprovada pela Comissão de Minas e Energia. A medida vale para situações em que a falta de luz ou oscilações na rede elétrica provoquem a perda de produtos perecíveis, como leite, frutas, grãos armazenados ou até a morte de animais que dependem de sistemas automatizados para a sobrevivência. Durante a discussão na Comissão de Minas e Energia, o deputado Padre João, do PT de Minas Gerais, destacou os impactos diretos para os produtores, especialmente os de menor porte.
6: Porque a pessoa ela tem uma expectativa de, num mês, ela receber o leite que ofereceu. Então, terminar o prazo, isso é muito importante, porque a pessoa ela fica descapitalizada, fica sem renda, porque é o prejuízo. Caso do leite, mas tem as câmeras frias de legumes, verduras, queijos.
5: Para ter direito à indenização, o produtor deverá comprovar por meio de documentos técnicos que prejuízo foi causado diretamente pela interrupção de energia. O valor será calculado com base no preço de mercado dos produtos na região. O texto também determina que a concessionária de energia terá até 30 dias para analisar o pedido e fazer o pagamento. Caso o prazo não seja cumprido, haverá acréscimo de 10% no valor da indenização como multa. O relator da proposta na Comissão de Agricultura, o deputado Tião Medeiros, do PP do Paraná, afirmou que a medida também pode incentivar melhorias na qualidade do serviço prestado pelas empresas de energia.
4: O dever de indenizar fortalece um incentivo para a atuação proativa dos distribuidores, ao mesmo tempo em que responde a uma demanda urgente dos produtores rurais de todo o país.
5: O projeto que garante indenização a produtores rurais por perdas causadas por falta de energia elétrica segue para análise na Comissão de Constituição e Justiça. Da Rádio Câmara de Brasília, Sofia Peçanha.
7: Economia.
0: Reginaldo Lopes, do PT de Minas Gerais, anuncia uma articulação partidária em torno da proposta que garante fomento indireto aos setores da cultura e do esporte por meio de créditos tributários para gestores, artistas e patrocinadores.
1: O deputado explica que o principal objetivo da proposta é incluir os mecanismos permanentes de fomento dentro das regras da reforma tributária. Para Reginaldo Lopes, a medida fortalece a geração de emprego e renda, além de estimular investimentos privados em cultura e esporte.
0: Maurício Marcon, do PL do Rio Grande do Sul, alerta para o agravamento da situação econômica do país. Ao mencionar dados sobre o endividamento das famílias brasileiras, o deputado prevê um cenário de forte instabilidade financeira.
1: De acordo com Maurício Marcon, o descontrole fiscal do governo impulsionou a inflação dos alimentos e elevou a taxa de juros a patamares históricos. Ele recomenda cautela financeira aos cidadãos diante do risco de uma crise.
7: Trabalho.
0: O plenário da Câmara dos Deputados deve votar o projeto do governo que limita em 40 horas semanais a jornada de trabalho. O repórter Antônio Vital nos conta como estão as negociações.
8: A semana no plenário da Câmara começa com um único projeto na pauta, o que define a jornada máxima de trabalho em 40 horas semanais sem redução de salários. No final de maio, a Câmara aprovou proposta que inclui esse limite na Constituição, o que deve ser ainda analisado pelo Senado. A diferença é que o projeto enviado pelo governo ao Congresso em abril detalha a aplicação da redução da jornada e altera 9 leis, além da consolidação das leis do trabalho, a CLT. Acrescenta esse limite em legislações específicas que tratam do repouso semanal remunerado, do esporte e de profissões como aeronautas, seguranças privados, trabalhadores domésticos e radialistas. O projeto chegou à Câmara em abril com regime de urgência constitucional, com prazo para ser votado. Como isso não ocorreu, passou a trancar a pauta do plenário a partir de 30 de maio. Desde então, os deputados ficaram impedidos de votar qualquer outro projeto de lei. Na semana passada, o presidente da Câmara, Hugo Mota, designou como relator o deputado Léo Prates, do Republicanos da Bahia, o mesmo da proposta de emenda à Constituição que acaba com a escala 6x1. O projeto do governo define que a duração normal do trabalho não poderá ultrapassar 8 horas diárias e 40 horas semanais, o que vai valer também para trabalhadores com escalas especiais. Estabelece ainda que todos os trabalhadores terão direito a 2 dias de folga remunerados por semana, de preferência aos sábados e domingos. Abre exceções para negociações coletivas, de acordo com as peculiaridades de cada atividade. Também permite escalas de até 12 horas seguidas, mas mantendo o limite de 40 horas semanais. A proposta do governo se aplica aos contratos em vigor e passa a valer imediatamente assim que virar lei. Já a proposta já aprovada, que acrescenta esses limites ao texto da Constituição, define que a adoção da medida será gradual, com prazo de 2 meses para começar a valer limite de 42 horas e de 1 ano para a jornada de 40 horas. Prevê ainda medidas de transição para microempreendedores individuais, microempresas e empresas de pequeno porte. E admite manutenção da jornada atual para terceirizados do serviço público até que ocorra nova licitação. O projeto do governo foi defendido pelo líder do PT na Câmara, deputado Pedro Czai, do PT de Santa Catarina.
9: Redução da jornada de trabalho de 44 horas para 40 horas semanais, portanto, ter 2 dias para viver, para descansar, para ficar com a família, qualidade de vida e tempo para viver e tempo para trabalhar. Estamos convencidos que a redução da jornada de trabalho vai permitir o aumento da produtividade, ganha a sociedade, ganha a economia, ganha as famílias brasileiras.
8: Já a proposta que acrescenta o limite máximo de 40 horas semanais de trabalho na Constituição, quando foi votada na Câmara, recebeu críticas de deputados da oposição. Deputados do PL, do Novo e do Missão disseram que a medida vai acarretar aumento do trabalho informal, diminuir a produtividade e aumentar o custo para as empresas. Da Rádio Câmara de Brasília, Antônio Vital.
7: Relações Exteriores.
1: Alexandre Lindemeyer, do PT do Rio Grande do Sul, defende a soberania nacional e a autonomia jurídica do Brasil, sustentando que o país não deve se curvar a decisões externas. Ele lembra a decisão dos Estados Unidos de classificar as facções criminosas brasileiras como grupos terroristas.
0: Alexandre Lindemeyer afirma que a lei brasileira e tratados internacionais distinguem claramente crime organizado e terrorismo. Em sua opinião, os Estados Unidos são movidos por interesses próprios, com o apoio de políticos brasileiros empenhados em entregar riquezas nacionais.
7: Educação.
1: A Câmara aprovou o projeto que facilita a matrícula na escola mais perto do aluno, mesmo que em município vizinho, e o texto seguiu para análise do Senado. Confira na reportagem de Luiz Cláudio Canuto.
10: A Comissão de Constituição e Justiça da Câmara dos Deputados aprovou projeto que assegura a alunos da educação básica o direito de se matricular na escola mais próxima da sua casa, mesmo que seja em um município vizinho. O texto aprovado muda a LDB, Lei de Diretrizes e Bases da Educação Nacional. Por recomendação da relatora, deputada Júlia Zanatta, do PL de Santa Catarina, a comissão aprovou as sugestões da Comissão de Educação para o projeto. Pela versão aprovada, será assegurado o direito à matrícula e ao transporte escolar, com possibilidade de acordo entre os municípios. A deputada Júlia Zanatta reforçou a importância da medida.
11: Não precisando de mais uma legislação estadual ou municipal para acertar isso aqui. Então, é uma legislação que pensa na vida das pessoas lá na ponta, dos alunos, das mães, que às vezes moram na divisa de um município com outro e não consegue fazer essa matrícula por causa de uma burocracia imposta por uma lei que foi feita aqui em Brasília, mas que não viu a realidade das pessoas lá na ponta. Então é um grande avanço.
10: O censo de 2022 apontou que 7,2% dos estudantes do Brasil, ou seja, 4 milhões de alunos, precisam ir a um município vizinho para estudar. Pouco mais de 3% dos alunos do ensino fundamental e 6,6% dos alunos do ensino médio precisam fazer diariamente esse deslocamento. O projeto original é do deputado Evair Vieira de Mello, do Espírito Santo. Da Rádio Câmara de Brasília, Luiz Cláudio Canuto.
7: Política.
0: Heloísa Helena, da Rede do Rio de Janeiro, despediu-se da Câmara após cumprir um mandato temporário de 4 meses. Em seu pronunciamento, a congressista fez um balanço de sua atuação, destacando a apresentação de mais de 60 projetos de lei voltados para a área social.
1: Heloísa Helena afirma que deixou o cargo consciente de ter feito uma política ética. A legisladora deixa o cargo em função do fim da suspensão do mandato do deputado Glauber Braga.
7: Justiça.
0: O nome afetivo, que muitas vezes crianças e adolescentes usam ao ganharem novas famílias, vai poder ser oficializado antes do fim do processo de adoção. A repórter Mônica Tati explica o teor da proposta que agora vai para o Senado.
12: A Câmara dos Deputados aprovou proposta que permite o uso de nome afetivo por crianças e adolescentes sob guarda provisória, em cadastros de escolas e estabelecimentos de saúde, cultura e lazer. O nome afetivo é aquele pelo qual o menor é chamado pela nova família, antes da conclusão do processo de adoção e da alteração definitiva na certidão de nascimento. Depois de adotada, a criança geralmente troca o sobrenome. No entanto, há casos em que há a troca do primeiro nome também. O objetivo do projeto é antecipar o uso desse nome, como forma de respeitar a identidade da criança. A autora do projeto, a deputada Laura Carneiro, do PSD do Rio de Janeiro, explica por que a mudança do nome é importante ainda durante o processo de adoção.
13: A criança chegar à adoção é porque ela perdeu todos os links familiares, seja por violência, seja por abandono, está absolutamente desprotegida, principalmente no amor. Então, vem o processo de adoção, o processo começa com essa guarda provisória, isso demora muito tempo, é uma análise difícil. Mas durante esse tempo, essa criança cria vínculo com essa nova família. A própria família aí na escola, os amiguinhos, na sociedade, na vida normal dessa criança, ela passa a precisar efetivamente ser parte daquela família. E esse pertencimento também é ligado ao nome dela.
12: Laura Carneiro também destaca a importância de mais mecanismos para incentivar a adoção no país, principalmente de crianças mais velhas e adolescentes. A proposta, que permite o uso de nome afetivo por crianças e adolescentes sob guarda provisória, segue agora para o Senado Federal e, se for aprovada, pode ser sancionada pelo presidente da República e virar lei. Da Rádio Câmara de Brasília, Mônica Tati.
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14: Segurança Pública.
1: Avançou na Comissão de Constituição e Justiça da Câmara a proposta que reduz a maioridade penal para 16 anos. Para Sérgio Turra, do PP do Rio Grande do Sul, a medida acaba com a possibilidade de criminosos de alta periculosidade se esconderem na menoridade.
0: O deputado critica a oposição de esquerda à proposta, argumentando que ela protege criminosos, indo contra o interesse público e a segurança da sociedade. Sérgio Turra menciona o apoio popular à medida, que será analisada agora por uma comissão especial antes de ir à votação no plenário.
1: Sargento Faur, do PL do Paraná, celebra a aprovação na sessão CJ da PEC que reduz a maioridade penal. O congressista afirma que a medida é um primeiro passo para responsabilizar adolescentes de 16 e 17 anos envolvidos em crimes graves.
0: Sargento Faú sustenta que a punição de adolescentes infratores busca proteger principalmente os jovens que estudam e trabalham. Ele lembra que a PEC ainda precisa passar por comissão especial e pelo plenário da Câmara em dois turnos antes de seguir para o Senado.
1: José Rocha, do União da Bahia, celebra o Dia da Marinha, comemorado em 11 de junho. O parlamentar ressalta o papel histórico da corporação e exalta suas ações humanitárias operadas em rios de regiões isoladas para levar desenvolvimento e promover a integração nacional.
0: Presidente da Frente Parlamentar de Apoio ao Programa Antártico Brasileiro, José Rocha, ressalta a importância da Força Naval na proteção de quase 6 milhões de quilômetros quadrados da Amazônia Azul e defende investimentos em tecnologia como a construção de submarinos e fragatas.
1: Termina agora o Jornal Câmara dos Deputados, produzido pela Rádio Câmara, com trabalhos técnicos de Wellington Teles e a apresentação de Val Monteiro e Luciana Vieira. Uma boa noite para você.
0: Você fica com as notícias do Tribunal de Contas da União. Boa noite.
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14: 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Boa noite.

Avante sempre, bora lá começar mais uma semana. E aí, excelente semana, extraordinária semana que tá se iniciando e você aí curtindo junto com a gente aí a programação da rádio número 1 do seu rádio. Realmente não dá pra ouvir outra rádio, porque aqui sim é a programação feita do jeito que você gosta. Prazer enorme, sou o Fernando Bettoli e tô chegando com você nesta segunda-feira. Tá começando tudo de novo, gente amiga, gente querida, bora lá, é segunda-feira, bora começar a semana com o pé direito e já começar a nossa programação ao som dela. A gente já começa ouvindo canções da Marília Mendonça, Foi por Conveniência, é a primeira de tudo por aqui. Ótima e excelente semana pra você de rádio ligado, conferindo a melhor programação do seu rádio.

Léo Magalhães com o Safadão, dois amigos, teve também Acertada do Léo Foguete, Seu Amor Ainda é Tudo do Bruno e Marrone, Foi por Conveniência da Marília Mendonça, as quatro primeiras, uma, duas, três, quatro músicas lindíssimas que a gente curtiu nessa, abrindo aqui as cortinas do palco pra nossa semana começar bem com música boa e energia, ó, lá em cima, hein? 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Ótima noite pra você, agora 10:11.

Danilo e Davi, não mexe nas minhas gavetas, pelo amor de Deus, você vai achar cueca furada. E também não, né, gente? Aí já é demais, né? Teve Diego e Victor Hugo, passou o Leonardo, a Maiara e Maraísa por aqui também. Ó, semana começa com o pé direito, muita paz, muita saúde pra você, e que vai ser uma semana que a gente vai vencer. Mais uma pra gente vencer, tem uma semana inteira de lutas aí, mas a vitória com certeza no final vai ser concluída, pode ter certeza. Então bora, sempre ouvindo a nossa programação.

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2: Jorge Henrique Rodrigo. 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
2: É George Henrique Rodrigo com Murilo Rufi, 50% minha. Teve Henrique Juliano, passou a Lauana Prado com a Simone Mendes. E Yasmin Santos com Cleiton e Romário também cantaram, porque o ouvinte adora. E claro, a gente faz a alegria do ouvinte, trazendo sempre as boas pra você conferir. Por aqui a gente já começa a semana com o astral lá em cima, já deu pra você perceber. E música boa também, né?
3: Faltando 15 para as 11. Boa noite.

0: Super dupla Israel e Rodolfo junto com a Juliette cantando a música Sobre. Teve também César e Paulinho, ô música linda. Cristiano Araújo, o homem dos efeitos, pra gente matar saudades do grande Cristiano. Zezé de Camargo cantando junto aqui. Guilherme Benuto com Maiara e Maraíza também passando por aqui na sua segunda show do rádio.
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0: Excelente noite pra você, agora 11 horas.
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0: Matheus e Cauã abrilhantando a programação, a Rosa e o Beija-Flor. Ô, música linda também, hein? João Pedro e Cristiano com Rio Negro e Solimões. Passou Gustavo Mioto, teve o Jorge e Matheus. Você não mandou sua mensagem ainda? Você tá perdendo tempo, hein? Manda sua mensagem pra cá, porque eu vou abraçar você e eu tô ansioso pra abraçar você, ouvinte ligado, aqui nessa segunda-feira.
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modão caprichado, sou Gian Giovanni. Nem dormindo consigo te esqueci. Ao vivo, hein? Uma versão ao vivo pra você, pra ficar ainda mais gostosa. Kleber e Cauã, teve os Barões da Pisadinha, Felipe Araújo, os últimos alôs, hein? José Nilson Oliveira, Elisângela Paixão, Denis Gomes, William Costa, Marcos Paulo tá por aqui, a Ceiça, também a Thaís Souza, Maria Socorro, Lucimar Carvalho, a Eliane tá por aqui, a Marcele Moraes, também o Thiago Lírio, a Rosimar Ferreira, quem mais? A Vivian de Castro, a Sandra Aragão, Maria Eduarda tá por aqui, Salete Andrade, o Anderson Martins, Caroline tá por aqui, a Suzana Saldanha, Ana Regina Cervero, também a Carla Melo, Nicolas Arruda, Daniela Guedes, Fernanda tá por aqui, a Charlene Silva, o Eliseu dos Santos, Aline Miranda, o Silvio Alves, Daniele, Rafael e Eufrásio Alves. Tamo junto, turma. Boa semana pra vocês.

fechar a nossa programação desta segunda. Admita, Matheus e Cauã com Lauana Prado. Teve Bonzinho que Trai, Nayara Azevedo com Felipe Rodrigo. Meu Jeito de Sentir do Bruno Marrone, Singular, Henrique e Diego. Ó, temos tempo pra mais nada não. Somente agradecer. Obrigado, gente. Amanhã tem mais. Valeu, valeu, valeu.

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1: Olha a hora, 1:29.

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0: Obrigado. Obrigado, querido. Obrigado.
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0: Obrigado.
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0: Bom dia, 6:03.
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0: aí, turma! Tudo bem por aí? Tudo certo com você? Boa terça-feira pra você que tá chegando agora, você que tá mais tempo com seu rádio ligado aí, obrigado pela sua audiência também. Nosso programa vai começar a partir de agora, muito prazer, eu sou o Diogo, cheguei pra espalhar alegria no seu rádio, vem comigo, tem música pra você se emocionar, música que é pra você dançar, músicas pra você recordar, matar aquela saudade boa, né? Tem espaço pra tudo isso por aqui e você vai mandar mensagem pra gente também, bora participar. Pra começar muito bem a nossa terça-feira, pra deixar ela melhor, tem Zé Neto e Cristiano, Cadeira Cativa.
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Esqueci Você, essa foi a música que você ouviu por aqui com Bruno e Marrone. Eles arrebentam já há bons anos, né, gente? Com um repertório gigantesco de músicas apaixonadas, músicas que você dança, que você curte, que faz bem, né? E aqui não é diferente, não. Tem um espaço aberto aqui para os meninos poderem cantar, fazer companhia para você. Esqueci Você é o nome dessa música, com a participação especial do Henrique Diego. Tem muito mais para você ouvir. Teve aqui também a música da Nayara Azevedo, Bonzinho Que Trai. Teve a música do Zezé de Camargo e Luciano, O Que É Que Eu Faço. E o som do Zé Neto e Cristiano, Cadeira Cativa. Ótimo dia pra você, 6:20.

0: Neto e Frederico, é pra você dar aquele tapa no painel do carro aí, quem tá na estrada, quem tá aí, de repente, pelas ruas e avenidas da cidade, né? Porque quando a música é boa, é isso que a gente faz, né? É a emoção, o calor do momento, e manda aquela mensagem pra você pedir a sua também. Abraço aqui pra Vanessa, que tá ouvindo a gente em casa, descansando, falou assim que tá de férias agora, hoje é o primeiro dia de férias dela, hein? Vai vendo. Então, ó, bom descanso pra você e muito obrigado pela audiência. Bom dia, 6:33.
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0: Daí, Maiara e Maraísa acabaram de cantar aqui pra você 90-10. Gostou da música aí? Curtiu de montão? Aumentou o volume? Cantou junto? Você sabe que a nossa parte aqui a gente faz quando consegue fazer você também aí do outro lado curtir, cantar, se divertir também à medida que o programa vai avançando, né? As horas vão passando, seu trabalho vai ficando mais leve, vai ficando melhor. Então, ó, se você tiver aí com aquela folguinha, manda mensagem pra gente também.
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0: E namorado invade telejornal ao vivo e pede repórter da Globo em casamento. Pois é, vou contar sobre isso agora pra você. Chega mais aí pra perto do rádio. Obrigado aí pela sua audiência de todos os dias aqui com a sua rádio preferida. A gente faz tudo com o maior carinho do mundo pra elevar o astral aí e ao mesmo tempo também manter você informado, atualizado com o que acontece no universo da TV, muitas vezes, da música, né? Da internet, que é um campo assim vasto de possibilidades, né? Então é isso, minha gente. Vamos lá, bora aproveitar aqui a programação que tá demais também. Hoje, terça-feira, dia 16 de junho de 2026. E olha, durante o Bom Dia Minas, em Belo Horizonte, a repórter Luana Nunes falava sobre tradições do dia de Santo Antônio, né? Quando o namorado Breno dos Reis apareceu com flores e um anel e acabou interrompendo a transmissão e fez o pedido de casamento. Corajoso ele, hein? Ela ficou emocionada, né? Respondeu sim na frente das câmeras, recebeu aplausos dos colegas também. Momento cheio de romance e surpresa. Encantou, evidentemente, aí o público que assistia ao vivo. Mas olha, eu confesso pra você que a tensão rolou, né? Porque toda vez que você vai fazer um pedido aí, ainda mais ao vivo, né? Com pessoas ali em volta, aquela plateia, todo mundo observando, o risco é grande de receber um não, hein? E aí, a cara fica onde? Mas não foi o caso aqui, deu tudo certo.
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0: Ótimo dia pra você, 8 para 7.
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0: São 3 flashbacks a partir de agora pra fazer companhia pra você aqui no seu rádio. Mais antigas está no ar. Vamos lá, gente. Hora de viajar no tempo, recordar os bons momentos do passado com aquela música que, de repente, pode ter sido a trilha sonora da sua vida até aqui, não é? Vamos curtir? Vou apertar o play por aqui. Boa terça-feira pra você. Obrigado pela sua audiência. O Daniel, hein? Vem chegando. Declaração de amor.

0: nos bares da cidade. Essa foi a música que você ouviu por aqui com o Eduardo Costa, grande Eduardo Costa. Esse aí canta realmente com vontade, né, gente? Entrega toda a interpretação ali nas músicas. E isso é muito bacana também. Um clássico invadindo por aqui, o nosso Mais Antigas. E trata-se disso, né? Aquela oportunidade que a gente encontra é o nosso principal ponto de encontro para música boa. Mas não teve só o Eduardo Costa, não. Teve Marcos e Belucci, Vale Mais. Teve aqui a música também do Daniel, Declaração de Amor. Essa foi a nossa sequência aqui de três flashbacks para você. Mais Antigas vai ficando por aqui na terça-feira, mas tá de volta a qualquer momento. 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Ótimo dia, 7:04.
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0: Opa, essa foi a música que você ouviu por aqui com Júnior e César. Esses aí também arrebentam, né? Por onde eles passam. E deixa eu aproveitar e mandar abraço pra você que tá chegando agora, acabou de ligar o seu rádio. Olha, tem aqui o Gustavo, hein? O Gustavo tá trabalhando. Bom trabalho aí pra você. Tem a Regiane também, tá ouvindo a gente aí no carro. É motorista de aplicativo, na rodagem sempre, né? Abraço pra você, pra família toda também. Tamo junto aí. Bom dia, agora 7:20.
1: Agora o negócio é o seguinte, hein?

0: música do Gustavo Mioto. Gustavo Mioto sempre cantando a sua sofrência por onde passa, né? Ele que tem letras de músicas assim incríveis também. Vai de encontro com você no cotidiano, né? Faz você se identificar, lembrar de momentos que você viveu, que é parecido, né? Com a letra da música dos artistas que a gente apresenta aqui pra você também. Então, se você tem aquela que você tanto gosta, manda mensagem pra gente também. O que a gente quer é você conectado cada vez mais com a sua rádio preferida. E obrigado pela audiência. 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Bom dia, 7:33.
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Léo Magalhães cantou por aqui a música 24 horas. Essa música tocou bastante, hein? Tocou demais. Por isso a gente coloca aqui na programação, porque sabe que já tem pessoas que vão curtir ouvir, porque a música tem tempo suficiente aí, né? Pra estar no coração de cada um que adora uma boa música sertaneja. E esse timbre de voz aqui do Léo Magalhães, hein? É, o menino aqui, ele tem a sua particularidade, né? Um tom de voz aí que não é todo mundo que consegue seguir ele, não. Bora continuar ouvindo muita música boa por aqui. 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Bom dia, 8 para as 8.

0: Gucci cantou por aqui a música Beijo, Beija-Flor. Aí sim, essa música aqui é uma das músicas mais tocadas aí do Léo Foguete e, logicamente, não estaria de fora aqui da nossa programação, viu? Esse foi o nosso programa de hoje. Obrigado você que mandou mensagem, você que não mandou, mas esteve com o rádio ligado a todo momento, curtindo também. Que o Papai do Céu abençoe você imensamente. Eu, Diogo, vou indo embora. Bom descanso pra quem é de descanso, bom trabalho pra quem é de trabalho. A gente se fala. Até a próxima. Tchau, tchau.
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1: Opa, bom dia. Começando o seu, o nosso programa Valdemar Júnior, com muita música boa, a sua participação, deixando nossa manhã ainda mais quente, ainda mais animada. É, porque o tempo tá daquele jeito, hein? Precisa dar aquela esquentada aqui ouvindo a difusora, mexendo o esqueleto. Dando muita risada com o melhor programa do Noroeste Paulista, o mais animado nesta terça-feira, dia 16 de junho de 2026, hein? E ó, faltam apenas 198 dias para acabar o ano. Estamos ali bem no meinho, hein? Estamos na estação outono, fase da lua nova. Para você ficar bem atento aqui na Difusora FM. Ó, você sabia que hoje, nesta data, dia 16/6, seria a inauguração do Maracanã? É, fatos históricos para você ficar atento também. E eu quero a sua participação no 997-640-955. Bom dia, vamos esquentar? Bom dia!

0: Yeah. Olha o seguinte, hein? Pode deixar o impulso de falar antes de pensar de lado e tentar resolver tudo em base de um diálogo calmo e alguns abraços. Sinal de memórias antigas e conversas profundas, mas com pitada de drama também. No amor, a lua em câncer tende a despertar sentimentos profundos e emoções intensas, te deixando mais do sentimento do coração mole, sabe? Com seu charme seduzente, tem tudo para amarrar quem deseja. Pode até rolar uma reconciliação. Números da sorte: 34, 25 e 2. Cor para o dia verde claro. Alô, Touro, bom dia. Olha, falar menos e agir melhor promete ser mais produtivo hoje, tá? Ideias e acordos estão favorecidos à tarde. Só evite levar feedback para o lado pessoal, ok? Mais tarde pode se posicionar com mais firmeza. No amor, o coração taurino pode parecer tranquilão, mas no fundo tende a vibrar alto logo nas primeiras trocas de emojis. Brincadeiras à parte, seu papo mais romântico e o seu jeito sensual prometem deixar o alvo in love. Números da sorte: 30, 48 e 21, cor para o dia amarelo ouro. Alô, signo de Gêmeos, bom dia. A necessidade de ter segurança e até uma reserva de emergência tá on, o que pode te levar a ter atenção aos ganhos e gastos. A boa notícia é que ideias e intuição certeiras prometem melhorar seu saldo. No amor, seu signo deve ficar apegado e até um pouco possessivo. Um papo honesto com quem gosta promete revelações. E embora possa dizer aos outros que tá de boa, tende a analisar tudo muito profundo. Cada zap é um flerte. Números da sorte: 25, 7 e 16, cor para o dia branco. Alô, signo de Câncer, bom dia. Olha, com uma presença mais forte, mente rápida e decisões mais diretas, você tem tudo para brilhar. À tarde pode ser mais fácil se posicionar. Depois, o apoio de colegas promete destravar um projeto seu, tá? No amor, tudo indica que vai comer quieto, agindo com discrição e sutileza. Mas ó, manda aquela mensagem que estava no rascunho, tá? Pode dar bom, viu? Saidinha com amigos também promete render encontros com flerte. Números da sorte: 49, 58 e 32, cor para o dia preto. Alô, Leão, bom dia. Olha, o desejo de conquistar seu espaço vem forte, o que pode te levar a agir com mais firmeza, controle e persistência. Só cuidado para não resolver tudo num rugido, viu? A notícia boa é que seu esforço promete êxitos. Com a lua em câncer, seu coração leonino tende a ficar mais sensível e emotivo do que o normal. Números da sorte: 45, 18 e 21, cor para o dia amarelo. Alô, signo de Virgem, bom dia. Trabalho em equipe, trocando ideias e reuniões prometem render boas ideias e soluções, especialmente à tarde. E como a colaboração tende a ser a chave hoje, vale filtrar emoções e evitar resmungar, ok? Olha, a lua em câncer deixa o coração vigiano mais sensível e carinhoso. E antes mesmo de rolar a paixão, pode bater aquela vontade de cuidar e acolher. A aproximação tende a levar um tempinho, mas promete ser intensa. Números da sorte: 24, 42 e 60, cor para o dia verde esmeralda. Eu volto já com o seu signo.
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0: Fábio Júnior, Alma Gêmea. Sucessos de ontem, hoje, sempre aqui no Som da Melhor, Difusora FM, agora 8h48. Bom dia, Difusora, nossa amiga Silvia Cássia, de volta, minha querida. Vamos atender alguns ouvintes, daqui a pouco tem uma fofoca pra contar. Mas daquelas. Vocês não gostam de fofoca, não, né?
1: Bota pra adorar!
2: Eita coisa linda! Não bota essa foto aqui, não, que o pessoal fica pensando.
0: Eu acho que vocês não gostam, não. Na verdade, é, só vou informar, né? Porque a fofoca mesmo já foi contada pelo Léo Dias, né? É, já foi contada pelo Léo Dias. A fofoca lá do presidente da CBF, que tá usando verbas aí pra dar uma puladinha de cerca. Ê Brasil velho, hein? Ê Brasil, não muda mesmo, hein?
3: Brasil!
0: É, tem dinheiro, tem bebida e tem mulher. Bom, é, as que tem que estar junto com ele, não? Não todas, né? As que tá junto com ele lá, daqui a pouco a gente conta na de cabo a rabo, né? Vamos, bom, oi Silvia, bom dia, bom querida, dia, tudo bem?
4: Júnior, bom dia. Como vai você? Olha, Zoião.
0: Muito bem, de volta.
4: A dor vai cicatrizando no nosso peito e a vida vai continuando, né?
0: Isso, exatamente.
4: O luto vai ser eterno pelo meu filhinho de Pedro. Eu era muito apegada a ele, Valdemar, muito. Quando a gente é muito apegada, a gente sofre, né? Faz parte da vida, do crescimento. Você acredita que eu era mais apegada a ele do que a ser humano? Engraçado, né? Eu amo os bichos. Olha, hoje eu vim ver as minhas aqui capivaras, Valdemar.
0: E eles entendem, né, Silvia? Claro, também, né?
4: Aqui,
0: tem um carinho enorme.
4: Valdemar hoje está aqui, olha, agora.
0: Tudo nublado.
4: Nublado.
0: Aí, eu falei pra
4: você. Temos nevoeiro aqui no Lago dos Ipês. Ai, que lindo, maravilhoso, Valdemar.
0: Aquele tempo pra ficar em casa, né?
4: Capivaras. Quero pegar, Valdemar, um filhote de capivara e levar
0: pra cá.
4: Minha residência. Você vai lá ver, Valdemar?
0: Claro.
4: Capivara.
0: Vou sim.
4: Ela vai amar te conhecer, viu, bebê louco? Até mais.
0: Até mais.
4: Valdemar, quero aproveitar também pra dar um beijo a todos os meus amigos que me deram força, tá?
0: Isso, exatamente.
4: Esse momento difícil, você, o Fabricinho também, me ajudou. Muito obrigada, viu? É nessas horas que a gente precisa do apoio dos amigos, né?
0: Isso.
4: Todos os amigos nossos do grupo, não vou citar nome pra não esquecer de nenhum.
0: Exatamente.
4: Tá bom? E a Zoião tá de volta, hein? Melhor que antes. Ó, um doce total, Valdemar.
0: Muito bem, nossa amiga Silvia Cássia de volta, após perder o seu pet, né? Passou por esse processo aí. Quem está conosco também é...
5: Ah, eu acho que é um dinheiro pra uma boa causa.
0: Ah, ele você merece. Acha?
5: Né?
0: Ele merece. Ele merece. É uma inchada, rapaz, pra trabalhar. Tanto dinheiro no bolso e ainda faz uma safadeza dessa com a esposa, 20 anos casados. Rapaz, pelo amor de Deus. Ele tá pensando que ele é quem? Ele tá pensando que ele é quem?
1: Bota pra adorar!
0: Cara, safado, rapaz. É, quando tem muito dinheiro, só, é só isso que rola. Quando tem muito dinheiro. É só isso. É.
1: Bota pra adorar!
0: Isso porque a gente não sabe das coisas ilícitas, né? É,
1: bota
0: que fica por trás.
1: Você
0: gosta das coisas que fica por trás?
1: Bota pra adorar!
0: Pelo amor de Deus, rapaz. Não, ô Isildinha, não acho certo, não. Não acho certo,
5: bom
0: não.
5: Bom dia. Ah, eu acho que é um dinheiro pra uma boa causa.
0: É.
5: Ele merece.
0: Merece, sim.
5: Né?
0: Olha. É uma chicotada. Ai, ai, ai.
5: Você não quer sair comigo? Eu te pago também.
0: Não,
5: só
0: mas...
5: pra comer pipoca.
0: Não. Ele que está pagando. Ele que está pagando. Não é a mulherada que tá pagando pra ele, não. Tá pensando o quê? É por isso que o Brasil... Qual caneco que o Brasil vai ganhar? Fala pra mim. Fala pra mim desse jeito. Bebedeira. Aí os caras postando foto lá, jogando baralho. É bom demais, né? É a farra do dinheiro mesmo. Vai ganhar. Como... Olha, pode falar? Vai ganhar o... Como diz minha mãe... Vai ganhar o que Luzia ganhou atrás da horta.
3: Brasil!
2: O que você tá fazendo agora?
0: Olha, vamos do horóscopo. Último bloco, hein?
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0: Alô, Libra, bom dia. Olha, sua intuição fica afiada e pode ajudar bastante. Decisões e conversas estão favorecidas, mas evite enrolar demais para dar sua opinião. No amor, tudo indica que o seu dia será com muita intensidade, sensualidade e necessidade também de viver uma conexão verdadeira. E tô vendo aqui que você pode cativar quem deseja, hein? E dar um play em um movimento. Delicinha, delicinha à noite. Números da sorte. 25, 47, 38, cor para o dia rosa. Alô, Escorpião, bom dia. Olha, curso profissionalizante, viagem de trabalho e conversas inspiradoras tendem a abrir sua mente e trazer ideias criativas, crescimento e aperfeiçoamento. No amor, seu charme magnético e pode ter aí também prometer fazer estrago no melhor sentido, é claro. O romance caliente tem tudo para começar a noite, inclusive com alguém de longe. Números da sorte: 46, 52 e 34, cor para o dia cereja. Alô, Sagitário, bom dia. Tende a colocar a mão na massa e resolver tudo em mais praticidade no serviço, podendo colher bons frutos mais tarde. Conversas sobre grana e negócios estão protegidos. No amor, a lua em câncer promete papo envolvente e muita química. A conjunção com Mercúrio à tarde pode trazer uma conexão que mexe com a cabeça, o coração e o corpo todo. À noite, uma arte intensifica o desejo. Números da sorte: 5, 60 e 14, cor para o dia bege. Alô, Capricórnio, bom dia. Olha, seu lado receptivo tende a vir à tona, melhorando a convivência com colegas e facilitando alianças. Aproveite a tarde para dar aquela conversa importante. No amor, a relação, seja com crush, ficante ou mozão, promete ganhar um tom mais sério e estável. Números da sorte: 51, 17, 53, cor para o dia cinza. Alô, Aquário, bom dia. Sua empatia, intuição e criatividade tendem a facilitar o serviço. O dia pode render mais do que imagina, com ideias para resolver pepinos pipocando. Só cautela para não envolver demais nos problemas alheios. Olha, no amor, pode pintar romance com alguém que faz parte do seu dia a dia, trabalho ou vizinhança. Tudo indica que vai curtir quem gosta sem tanta pressa, aproveitando um date aí tranquilo e um clima íntimo, gostosinho a dois. Números da sorte: 38, 45, 59, cor para o dia azul claro. Alô, Peixes, bom dia. Você pode marcar presença no serviço com sua baita criatividade, simpatia e ótimas ideias. E tudo se destaca em reuniões, divulgações ou tarefas que exigem aí talento para criar, comunicar e convencer. Do amor, seu charme e papo envolvente tende a animar a paquera ou romance. Se não tem ninguém em vista, pode se apaixonar rapidinho e já pensar nos nomes dos filhos. Meu Deus do céu. Números da sorte 11, 54 e 56, cor para o dia branco. Ficando por aqui o seu horóscopo.
3: Ô louco, meu!
0: Difusora! Isso, pois, essa vinheta aí, eu volto já. Break comercial.
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0: Difusora FM, 9:11. Como que é, DJ? Hã? Não, fala mais alto que eu não. Além de eu não estar sem o óculos hoje que eu esqueci, eu não tô conseguindo entender o que você tá falando. Hã? Ah, entendi.
1: De fofoca.
0: Eu, se eu gosto de fofoca?
1: Sim, você gosta de fofoca?
0: Gosto. Você tem uma pra
2: bom
0: contar?
2: Bom dia, meus amigos fofoqueiros do Satanás. Como é que tá a vida dos outros, que a de vocês eles não cuidam mesmo, né?
0: Porque eu acabei de receber a foto aqui no meu WhatsApp particular, não foi nem no particular, não foi nem no da rádio, foi no meu particular. Saiu a foto da mulherada que o como, eu esqueci até a pronúncia do cara lá, como que é?
3: Samir Chaudhry.
0: Samir Chaudhry. Saiu a foto da mulherada que esse cara lá, que é o presidente da CBF, é com quem que ele tá lá, certo? Vou mandar pro Ciclone aqui, que é pro Ciclone, né, ficar sabendo também. Você viu? Olha aí, Ciclone, que é isso, rapaz? Que é isso? Pessoas tão próximas da gente, minha amiga. Você não tem vergonha, Isildinha?
4: Que gata, muito gata.
0: Não, aí tem uma foto que está a Isildinha sozinha com ele, e tem uma que se infiltrou ali no meio dele, do casal ali, a Silvia Cássia.
4: Pelo amor de Deus, você pôs os olhão no meio de mim.
0: Pelo amor de Deus, cara. Não. Aí, não.
5: Zé da Manga.
0: Virou bagunça.
1: Quem botou esse áudio aí?
0: Virou rapaz, bagunça. Virou bagunça.
1: Aí já virou bagunça.
5: Bota pra atorar!
0: Não. Eu vou pegar essa foto aqui, Zidinha, sua, e eu vou colocar no status do Instagram da rádio.
6: Ô louco, Cadê Marjano? O que tá acontecendo aí? Ô louco, velho!
0: Não! Pelo amor de Deus,
6: fala,
0: cara.
6: Fala, Valdemar Júnior, beleza? Hoje eu estou ao lado do Welker Construções e Reforma, Catanduva Região. Manda um abraço pra toda a equipe lá. Welker Construções e Reforma. Molequinho tá arrebentando em Catanduva Região, hein? E toca uma moda pra ele, Milionário Zé Rico, fim de noite. Beleza? Mandar pra você, os ouvintes. E Deus da frente sempre pra só tocar!
0: É só tocar, meu amigo Ciclone, é? Você viu aí, Ciclone? O presidente da CBF que usa verba da entidade pra bancar mulheres em viagens internacionais. É o Samir Chaudhry, é casado há 20 anos, mas mantém uma rotina com outras mulheres em viagens para fora do Brasil. É. E uma dessas viagens foi em Nova York. É mole ou quer mais? Quem, como diz meu pai, quem pode, pode. Quem não pode, se sacode.
7: Ô, potência!
0: Deixa você pra mim, viu, Isildex e a dona Silvia.
8: Ai, eu amei esse trisal, Valdemar.
0: Trisal, aí acabar com o programa.
8: Isildinha, um é pouco, dois é bom. Ai, três é bom demais, bebê. Eu tô no meio do C, bem.
0: Eu vou te falar, viu? Por isso que falam que o meu programa é uma piada. Eu não aguento um negócio desse, não. Fala, Jane!
9: Nossa, que gato, ele é lindo. Arrasou, Zildinha.
0: Não. Acaba com isso aí, vai. Acaba com isso aí. Pelo amor de Deus, cara. Vocês estão esmanjando dinheiro, hein? Oi, Silvia, bom dia.
10: Bom dia, Jumbo.
0: Tudo
10: bom
0: bem,
10: dia,
0: querida?
10: Hoje o tempo tá nublado, né? Tá bom pra dormir, mas pra quem pode, né? Oi, Juninho, Deus te abençoe, você e todos aí da Difusora, tá? Toca pra gente, se puder, dá tempo, passa à frente, Maria, por favor. Um beijo no seu coração e todos ao seu redor.
0: Tá certo.
10: Beijo.
0: Oi, nossa amiga, a Gaivota, bom dia, beleza?
11: Bom dia, Valdemar, bom
0: tudo
11: dia,
0: bem,
11: dia,
0: querida?
11: Ainda, né? Eu não tô sumida não, é que onde a pessoa comentou mesmo, era eu mesmo que tava parado com meu filho. A mulher entrou com tudo em cima dele, não de moto.
0: Nossa,
11: mas a glória e a honra de Deus, honra e a glória totalmente de Deus, só machucou só o pé, só o tornozeiro, sabe? Aí ele fez, colocou ponto, né? E a moto, né? Ficou lá deitada lá, precisei socorrer, precisei buscar. Agora fizeram uma costura no tornozeiro dele, tá de cama 60 dias. Agora eu te falo uma coisa, você sai de manhã, o pessoal não tá respeitando ninguém. 7 horas da manhã, ninguém ali perto da bombeira, perto do corpo-bombeiro. Eles param lá, tudo voa fato. Aí tem semáforo lá, dos dois lados aí que piora todo mundo, né?
0: Uhum.
11: Mas é isso. Meu filho ontem, a mulher jogou ele pra longe de moto, também que ele não tava correndo. E agora tá de cama. E a moto tá aqui. 60 dias ele vai ficar de cama, mas graças a Deus, pelo amor e glória de Deus, ele tá bem. O fofoqueiro de plantão era eu mesmo que tava dentro do hospital. Eu com essa barriguinha minha andando arrastando os pezinhos. Então eu sou eu. Bom dia, Valdemar, bom dia.
0: Bom dia. Demar,
11: que fez eu chorar com essa música. Não pode tocar essa música.
0: Chora não, bebê. Chora não.
6: Ô, Valdemar Júnior, depois você põe aquela moto do Milionário Zé Rico, vou falar do portão do Walker Construções Reforma e uma montaria, pode ser? Aquela fim de noite, madrugada. Rodei em cavalo no cutiano, Valdemar Júnior, tocando as melhores. Programa Valdemar Júnior. Catando o Viguejão, parou! Valdemar Júnior chegou! Ô, Valdemar, não conheço a Isildinha, qual que é? A de óculos ou a outra?
0: É.
6: Ô, louco, Isildinha, que isso, novo trio?
0: É, engraçado, você conversa tanto com o Ciclone, mas vocês dois não se conhecem, né, Isildinha? Eu conheço a Isildinha já. Eu já estive na casa dela, né? Comendo o zoião lá. Não. Comendo o zoião é ovo, criatura, é bife. É, não comendo o zoião, não. Você entendeu errado, Didi. Você
4: viu, Jane? Que é isso, Jane? Você quer um pedacinho, vai ter pra você. O cara é rico.
6: Errou!
0: Vamos de música? Ai, gota serena.
5: Eita, gota serena.
0: Tá pegando fogo, hein?
5: Tá pegando fogo.
0: Esse programa eu vou te falar.
5: Porque esse bagulhinho tá aí, viu?
0: Que é isso, gente? Toma vergonha.
6: Ô, louco, meu!
0: Deus é mais.
5: Não creio.
0: Deus é mais.
5: Não creio.
0: Ó, falando em fofoca.
6: Ô, louco, meu! Zaião e Zildinha! Comendo que isso, fera!
0: Comendo zoião.
4: A de óculos é o zoião.
0: É, a de óculos é a zoião, a Silvia Cássia, né? É, e a Isildinha é essa que tá aí, ó. Toda sorridente, né? Você sabe que quando faz aquelas coisas lá, fica assim, né? Sorridente. Não, eu ia contar uma outra fofoca, mas na verdade é informação, né? É aqui de Catanduva, mas é uma informação séria, então eu vou deixar pra depois, né? Tô sabendo aí que um vereador foi atirado, tava discutindo lá com a esposa, com os familiares e deu... Parece que alguém pegou na arma dele. É sério, não é pra rir não, filho. E deu um tiro no pé de não sei quem, virou um regaço, um trem danado, viu? Misericórdia. Cruz credo.

0: Rosa com participação Murilo Rufi, atriz demais. Agora 9h23 no som da Difusora.
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0: Ah, no som da melhor, Thales Lessa, com participação Diego e Vitor Hugo, que pena. Faltando 20 minutinhos para as 10 horas e você aqui, ó, ligadinho, junto e misturado no som da melhor. Obrigadão pela audiência. Que é isso aí, Didi? Tomando cappuccino? E pra tomar cappuccino precisa fazer esse bico, é? Pelo amor de Deus, cara.
1: Ah, Zé da Manga.
0: Ah, deixa de graça. Deixa eu mandar um abraço pra Marielle. O Marielle, e aquela missão lá do Bruno, hein? É, Santo Antônio não deu certo. Agora tem que ser o Bruno. Alô, Marielle, e o Bruno do BR Contabilidades. A Márcia Fernandes lá em Novaes, sempre ouvindo o som da difusora. Obrigadão pela audiência, obrigado demais pela sintonia. Abração pessoal também em Pindorama, em Embaúba. Sempre ouvindo o som da difusora, hein? Telefone 997640955 liberado para você poder fazer sua participação.

0: não desistir, né? Independente se você encontra uma barreira na sua frente, ser menos pesado, falar que você é ruim, isso aí acontece com todo mundo, já aconteceu comigo. E a gente acha que tem que acreditar no nosso sonho, no que a gente quer.
1: Comecei desde o primeiro ano.
2: Eu quero ser jogador no futuro.
3: Qualquer coisa, sendo trabalhador, não importa.
0: É difícil, mas tem que acreditar, né?
4: Tá aí, Difusora FM, no som da melhor. Obrigado pela sua audiência, MC Guimê. No sucesso, tocando todos os sucessos da Difusora FM. Lembrando que hoje segue mais uma fase de grupos da Copa do Mundo, exatamente. Hoje tem França e Senegal às 16 horas, também tem Iraque e Noruega às 19 horas e Argentina, Argélia às 10 horas, hein? Ontem, seleções de personalidades, grandes personalidades, também empataram, viu, pessoal? Espanha e essa nova aí, Cabo Verde. Eu, particularmente, não tinha escutado ainda, conhecido, na verdade, a seleção de Cabo Verde, mas ontem veio para cima da Espanha e empatou. E outra também que empatou foi a Arábia Saudita e Uruguai. É 1-1. Que é isso, hein? As seleções de renomes, né? É, sentindo a dificuldade também com seleções novas que vem chegando e vem aparecendo. Muito bem, é a Difusora FM aqui ligadinha na Copa do Mundo. Meu amigo Tadeu Rogério por aqui, bom dia, bom dia.
5: Bom dia, Valdemar Júnior.
4: Beleza?
5: Bom dia, Difusora. É, Valdemar, é melhor ver o jogo do Corinthians do que o jogo do Brasil, mano. Vai, Corinthians!
4: Pra cima! tem muito futebol ainda pela frente, hein? Pode ser que te pressione. E aí, você vai ficar com a cara no chão? Outras coisas já estão no chão, né? Meu amigo Tadeu.
6: O que você vai torcer na Copa?
4: Você tá perguntando pra mim ou pro Tadeu, ô Isildinha? Em primeiro lugar, se você não perguntou pra mim, mas eu vou responder. Eu sei que não estamos aquilo tudo lá, tal, mas ó, vamos fazer o seguinte. Foi o primeiro jogo, é muita pressão psicológica, todas as seleções entram aí com essa pressão. Não tem como negar, né? Eu acreditava que a parte técnica da seleção estaria muito, mas muito pior depois que 20 minutos do primeiro tempo sem colocar o pezinho ali na bola, pelo amor de Deus, eu digo, vai levar uma lambada, mas fez ali 1-1, conseguiu segurar o jogo. Se você for analisar ali as demais seleções de personalidade, de peso forte, né, como no caso da deixa eu ver aqui, hoje tem, vamos acompanhar a Argentina, que é a última campeã hoje, né? Mas, por exemplo, ontem Uruguai 1-1, Espanha 0-0, e entre outras que também tiveram ali o empate, né? Outras seleções de menor porte ali chegando e emplacando um futebol global, né? Então a gente acompanha também, que eu acredito que o Ancelotti ali vai mudar muito pouco. Vamos acompanhar, mas às vezes consegue pelo menos ir para as quartas de finais, né? Oitava, quartas. Eu acho que a gente dá uma avançada sim. Certo então? Mas em primeiro lugar, o Brasil. Agora, se o Brasil for eliminado, eu não tenho preferência, né? Não tenho. Eu só não quero que a Alemanha ganhe. Só isso. É. Eu queria que eles já fossem pastar logo cedo.
6: É pra vocês. Pra quem que vocês vão torcer?
4: E vocês, Ildinha?
6: Ah, eu tô escolhendo um pra mim torcer.
4: Como que é?
6: É pra vocês. Pra quem que vocês vão torcer?
7: Vamos fazer o seguinte.
6: Ah, eu tô escolhendo um pra mim torcer.
4: Eu não entendi. Oi, Silvio.
8: Valdemar, eu tenho um áudio lá atrás, mas tô repetindo aqui, tá? Adorei o seu rabão, hein? Ontem eu não pude falar que ainda tava dodói.
4: O meu
8: mas
4: quê,
8: que rabão é aquele, Valdemar? É de uma égua, não é nem de cavalo, viu? Redondinho. Parabéns pelo alvo. Teu alvo é muito preciso, né, amigo?
4: Ah, o rabo do burro, menina. Você falando assim, eu penso outra coisa. Ah, ô Silvia. Vou te contar, hein? Nosso amigo Sérgio Maciel ligadinho conosco também, obrigado pela audiência. Nosso amigo Peixinho, o Peixinho, aí vai reproduzir o áudio do Peixinho, o Peixinho apaga o áudio. Acho que não gira bem, né? Não gira bem da cabeça. Ei, Peixinho, eu vou te contar, hein? Vamos ao bloco comercial, eu volto já, é coisa rápida.

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0: volta, de volta, após Amado Batista, o homem mais amado do Brasil. Eu sou o teu fã, eu sou seu fã, e também Zezé de Camargo e Luciano, a ferro e fogo não dá. Como que é? Fala aí, ô Silvia.
1: Valdemar, vamos fofocar sobre a Copa? Ó, que visual é aquele do Tadeu Schmitz?
0: Após o Big Brother.
1: Ele ficou velho com aquela barbucha lá. Que é isso?
0: Ai, meu Deus do céu.
1: Relaxado, parece um mendigo.
0: Nossa senhora, hein?
1: Ah, não.
0: Minha mãe falou a mesma coisa.
1: Lindo daquele, com aquela barbucha lá, não gostei.
0: Oi, Silvia.
1: Gildinha, não que eu queira já te apelar.
0: Peraí, calma, vamos por partes, né? Vamos por partes. Você gosta, ô Silvio, de ir por partes? Ai, ai. Ó, já até esqueci o que eu ia falar, cara. Você tá assistindo a transmissão da Copa ou você tá prestando atenção em muitos detalhes de quem apresenta?
2: Bota pra torar!
0: Deixa o cara, velho. Ele tava de férias. Você tá pensando o quê? Que dominar, apresentar, dirigir, fazer o set naquele Big Brother lá durante 3 meses é fácil? Não é fácil não, tudo bem, que ganha uma grana, né? Mas então ele precisava de umas férias. Aí, ó, vem embora que você vai transmitir a Copa porque o Galvão não tá na Globo mais. Não tem o Thiago Life mais, hein? Então, filho, tem que ser você.
2: Bota pra torar!
0: Esse cara é você. Então ele teve que se virar uns 30. Não deu nem tempo de dar uma ajeitada na barba.
2: Bota pra torar!
0: Teve que ser ele mesmo.
1: Mentar, mas você não vai torcer pro Brasil? Oi, Zildinha, não que eu queira já te apimentar, mas você não vai torcer pro Brasil? Deixa pra você torcer pra outro, se não der Brasil, amiga. Torce pro Brasil, canarinho, aqueles pititicos lá do campo, tadinho. São tudo bebê, né? Não sabe nem pegar numa bola.
0: E você sabe?
1: Quanto mais num saco. Saco, né, de dinheiro, quero dizer, se ganhar a Copa.
0: E você quer dizer que você sabe pegar na bola, então? Jogar bola, sabe?
3: Eita coisa linda.
2: Bota pra
3: torar! Não bota essa foto aqui não, que o pessoal fica pensando que... que tu é um Pokémon, besta fera.
0: Besta.
4: Bom dia, Valdemar Júnior, bom dia, Difusora.
0: Fala, Fabrício.
4: Valdemar. Tocar em qualquer música que tiver na agulha, eu ofereço para o nosso amigo Ciclone.
0: Certo.
4: Ofereço também para o nosso amigo Eduardo, motorista de aplicativo.
0: Uhum.
4: Ofereço para o nosso amigo Moreto. E para todos os motoristas de aplicativo aí, Valdemar. Difusora, a primeira em alegria,
0: Valdemar. A primeira em alegria.
4: Sim.

0: Difusor FM, Léo Santana e Melody. Desliza. O quê? Olhinho. O corpinho. Que calor, hein? Alô, Tati. Alô, Ângela, da Cantina Mãe e Filha Fatorelli. Sempre na audiência. As meninas também da Lanchonete Ipanema, sempre ouvindo o som da melhor, hein? Brigadão pela audiência. Eu volto já, já. Difusora, Difusora. 10h38, bom dia.
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1: 10 horas e 46 minutos. Olha um recado importante da Energisa, né? 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Qualquer dúvida, entre em contato com a Energisa.

0: Difusora FM, 11:09. Deixa eu agradecer aqui, né? Isso, Lourdes.
1: Oi, Lourdes. Ó. Aí o Vicente também tá escutando você também.
0: Obrigada. O Marcelo ligou, é isso?
1: Aí o Vicente também tá escutando você também, lá da obra, né? Da Avenida São Vicente. Arrumei a cadeira. Obrigada.
0: Aí, ó, a Lourdes estava precisando de uma cadeira de banho e graças a Deus, através dos ouvintes da Difusora, deu certo. Obrigado demais aos ouvintes que estão sempre ligados da 95,5, hein?
1: Ai, Lourdes, você falou, os meninos correu me ligar.
0: Coisa boa, obrigado.
1: Agora tô indo buscar. Obrigado.
0: Muito
1: obrigado,
0: bem.
1: Obrigado, Difusora, por ter Valdemar Júnior.
0: Aí, ó, que Deus abençoe a vida de quem ajudou a Lourdes aí. A rádio é somente a ponte, mas é esse papel da rádio, né? Ajudando aí ao próximo. Obrigado demais a Lourdes e àqueles que ajudaram também a Lourdes. Depois mandou uma mensagem aqui pra mim poder conhecer vocês aí que estão ajudando a Lourdes, hein? 997640955. Eu volto já já, não sai daí. 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
1: De volta na melhor. Você dá risada, né, DJ? Você dá risada, né? 11 horas e 15 minutos, de volta no som da melhor. Ah, como que é a história? Vazou o Brasil conversando com Curaçao, é? É assim a pronúncia? Que eu nem conheço, pra falar a verdade, essa seleção. Mas foi a seleção que levou 7-1. 7-1 da Alemanha, né? Essa semana. Então, o Brasil não precisa chorar mais, porque já passou a coroa, né?
2: Eita, coisa linda. Não bota essas fotos aqui, não.
1: Passou a coroa pra outra seleção, pra outro país. Então, não precisamos mais chorar por conta dos 7-1. E vazou esse diálogo aí, né? Cadê o diálogo?
3: Obrigada.
4: Bem-vinda.
3: Obrigada, que honra, que responsabilidade ocupar o lugar que você ocupou com tanto profissionalismo, competência, amor, assim, sabe, da sua paixão,
1: eu vou te falar,
3: né? Eu fico muito feliz de ocupar esse espaço.
1: Não chora não, Curaçao. Ah, isso já passamos também, viu? Tem mais, é?
5: Castigo do monstro. Sim, ele voltou.
1: Ele voltou.
5: Aquele que é o mais temido de todos os lençóis do BBB.
1: Ai, meu Deus, não aguento, cara.
6: Primeira vez?
7: Sim. E você?
6: Não. Não, não é a minha primeira vez.
1: Calma, calma, que ainda tem muito mais pela frente, viu? Já pensou se o Brasil consegue aí, sei lá, por alguma, um milagre, né? E pega a Alemanha de novo. Essa coroa volta pra gente, misericórdia. Tá amarrado, em nome de Jesus.
8: Valdemar, e você ficou sabendo aqui do nosso time, timeco da cidade, levou 13.
1: Nossa senhora.
8: No Caçaparo, 13, no nosso Grêmio.
1: Eu vi agora. Cadê aqui? É o time. É, tá no Globo Esporte, né? O GE. Time que jogou o Paulistão há 14 anos, toma 13-0 e chega a saldo de -45 na quinta divisão. O Grêmio catando vence e entra em campo com 10 jogadores e é amassado pelo quê? Matonense, é isso? Em uma das maiores goleadas da história do Campeonato Paulista. Olha aí, ó. Entrou pra história. Ai, ai. Sem comentários. Ai, Deus amado.
9: Gente, fala pra mim, isso aí é jogador? Depois vocês falam. Isso daí não é jogador, gente. Pelo amor de Deus. Eu ouvi falar. Levar 13, ai, Deus. Que vergonha.
1: Não, eu posso falar o que foi que aconteceu sem dar risadinha, por favor. É que houve, comeram uma feijoa, por conta desse tempo que tá frio. O cara lá, sabe, comeu uma feijoada, não se sentiu bem. Teve que sair da trave. O goleiro.
2: Eita, coisa linda.
1: O goleiro teve que sair da trave. E aí ficou sem goleiro o time. E só era bola que entrava. Misericórdia. Olha. O Brasil não corre. Será que o Brasil corre esse risco? Não, né? 7-1 já foi demais. Imagine 13, meu Deus do céu. É demais.
8: Valdemar, precisa ter um sacão, uma sacola pra tomar tanto assim, hein? Pelo amor de Deus, que vexame, eu nem saía mais de casa.
1: Gente, ó, isso não sou eu que tô falando, não, viu? É os ouvintes que estão falando. E aqui, a voz do povo é que a gente escuta, né? Então, vou fazer o quê? É o povo que fala.
8: Eles comeram uma rabada, e sabe o pior? eles era a própria rabada.
1: Você gosta também, né, Silvia?
4: Bota pra atorar!
1: De tacar gasolina, hein? Cobra venenosa. Põe o hino dela aí, vai. Já que essa venenosa chegou com todo o gás. Já que chegou com todo o gás nessa terça-feira, venenosa. Calma, eu vou colocar você lá na trave, pode ser? Pra ver se você agarra alguma bola. Vai, eita, vai Silvia agarrar alguma bola? Ou você, ou a Isildinha, ou a nossa amiga Lourdes. É, acho que a Lourdes tá querendo também. É, Lourdes?
7: Ademar, só me explica uma coisa. Você foi retinho no rabo. Você conseguiu colocar no rabo, mas o rabo é do burro. Caiu. E aí, o que você vai fazer? Conte pra nós, tá todo mundo caindo na risada no Instagram. E aí, como vai com o rabo do burro? Você vai colocar de novo?
1: Mano. É uma brincadeira na festa junina que eu participei lá em Novaes. E aí tinha um desenho de um burro e tinha que vendar os olhos aqui com um paninho, tal, não sei o que, girar e você ia acertar ali o rabo do burro no X que tava lá escrito, que tava no desenho, gente. Simples. Que é isso? Vocês querem levar tudo por trás. Pelo amor de Deus. Povo de quinta série, me respeita. Não, vamos devagar, né, filho? Devagar. Questão demais, hein? Acho que esse tempo meio frio tá deixando vocês um juízo fora da casinha, viu? Sei não.

Aí no som da melhor, Xande Avião, casal raiz. Abração pro nosso amigo José Roberto, sempre ouvindo o som da melhor. Ô, Isildinha, ele falou aqui, ó. Bom dia, Isildinha, dá certo de ficar na trave, né? Coruja gosta de ficar sentada em cima da trave. Vixe, Maria.

0: som da melhor, Dionzinho e Alessandro, com participação de Paulo e Paulino. Amor de trem.
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0: É muito mais alegria, muito mais diversão aqui no som da Difusora. Ai, meu Deus, eu não aguento isso, cara. O que foi agora, hein, dessa vez, gente?
2: É claro, as corujas ficam no cantinho observando tudo.
0: É, primeiro falaram que ela, Isildinha, dá certo pra ficar em cima da trave, né? Porque as corujas gostam aí de ficar sentada em cima da trave. E ela falou que adora, né? Ficar sentada na trave. Primeiro que eu acho uma vergonha você falar um negócio desse.
2: Ô, Joel, você que tá falando isso aí, né?
0: Eu? Isso? Não.
2: Ou tem algum jogador que viu?
0: É um adoro. É um dos jogadores. É um dos jogadores do 13-0, viu?
2: É claro, as corujas ficam no cantinho observando tudo. Aí eu não consegui nem a voar depois dos 13-0. A falar a verdade, viu?
0: E aí, o que é que acontece? Ela veio ainda falar, cadê aqui? Veio falar que o meu pai canta, cantando o hino nacional. Coloquei minhas redes sociais ontem, e o meu pai cantando as redes, o hino nacional. Oi, Zildinha. Nossa, eu achei que você ia elogiar, né? Meu pai cantando o hino nacional, cara. E você vem dar uma dessa. Que susto.
3: Eita, coisa linda.
0: Valeu.
3: Não bota essas fotos aqui não, que o pessoal fica pensando que...
0: Magoou. Não,
3: que
0: não,
3: tem
0: não.
3: Um Pokémon,
0: bicha fera. Magoou.
2: Ô, Juninho, ô, Ju, também tem gente, também fala que é brasileiro. Mas vai cantar o hino, vai cantar ruim lá no inferno, hein? Seu pai não sabe nem o começo do hino.
0: Tá chegando, nossa, tá chegando. Vixe, enlouqueceu tudo aqui agora.
2: Não canta nem o hino do Brasil?
0: Não,
2: do hino.
0: Pelo amor de Deus, cara.
2: Ontem eu tava ouvindo lá, meu Deus, o que que é aquilo? Não canta nem o hino do Brasil?
0: Ô, louco.
2: Vai cantar ruim lá nos infernos.
0: Não, peraí, peraí. Não, não, não, calma. Você tá reclamando que o meu pai cantando no nacional. Vamos ouvir.
4: 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Sorteio, Valdemar Júnior, cor cacete menino.
0: Vamos ouvir, então.

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1: Ele falou, aí ele já começou a balançar a cabeça, falando assim, não vai mais que isso.
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1: E se você tá achando ruim, vai ensinar ele, uai. Não vem com mimimi aqui não, hein? Nossa, que vergonha, não sabe cantar o hino nacional. Você sabe completo? Filho, nem a Alcione e o Belo cantou o trem direito. Você vem catar minhoca aqui? Pelo amor de Deus, hein? Não começa, hein?
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1: Não começa. Deixa ele cantar em paz, do jeito que ele sabe, vai.
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1: Aí, ó.
0: Vai, canta a
2: alta, nega.
0: E a imagem do governo resplandece. Gigante pela própria natureza.
1: E aí? Acabou.
3: Já acabou, foi. Doido.
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2: Eu adoro.
1: Adoro.
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0: sei quem, mas quem vai cantar o hino é ele. Porque dessa vez o Hexa vem. Hoje eu mereço presente, é meu aniversário. Oi, Daniela Santos, minha querida, beijo, presente de Deus, muita saúde, muita paz, realizações na sua vida, tudo de bom, tá bom? Tá certo então. Quem mais tá conosco por aqui? Oi, Fábio.
1: É, a terra desce mesmo, a terra desce. É só cavar o buraco e descer pra baixo. Tadinho, deixa ele com as coisinhas dele.
0: É, deixa ele. Não, porque daqui a pouco vão falar uma vergonha não saber cantar o hino nacional. Onde esse time aí vão... Como que é, o Crisão? Como é onde? Como esse time não vai lugar nenhum? Ah, entendi. Tá certo então, Crisão. Ô Silvio Araújo, já tá dando placar aqui, Silvio? Mas eu nem perguntei, criatura. Tá certo então, nossa amiga Rosângela por aqui participando também, o Edivaldo. Quem mais também? O Fernandinho Real dando risada. Oi, Adilson.
2: Ô, você viu que eu ganhei o bolão aí,
0: hein? É, ganhou.
2: Eu falei que era 1-1 e é 1-1, hein?
0: É, eu vi.
2: Falei, hein?
0: Ganhou o bolão. Bom dia pra nossa amiga, a... Cadê o nome dela aqui, gente? A Daniela Regina, obrigado, viu? Vou cantar o hino nacional pra você, ok? Manda aí, Ângela Fatorelli. Eu quero escutar um trechinho aí do hino. Quero ver se você sabe mesmo. Quero ver se você é boa de cantar. Que boa de cozinhar, eu sei que você é, né? Porque faz uma rabada, pensa numa delícia. Agora quero ver se você é boa de cantar. Canta aí que o povão quer te ouvir.
3: Valdemar, eu quero ver cantar sem tacar caminho suave na mão, bem.
0: O que, menina? Você tá com o que na mão?
3: Caminho suave na mão, bem. Quero ver essa prosa ser boa. Ô, Valdemar, gostei do dentinho dele, do seu papai. Olha só que bonitinho. E a caroquinha, que charme.
0: Ai, meu Deus. Valdemar. Essa Silvia, viu?
3: A sentada dela deve ser bem forte, né? Ai, gota serena. Ô, Valdemar, gostei do dentinho dele.
4: Eita, gota serena.
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0: Pronto. Sexta-feira o Brasil vai jogar. Nosso programa para poder ganhar os prêmios aqui da sexta-feira que vem vai ser cantar um trecho do hino nacional. Decidido então, não quero saber de placar mais não, hein? O placar que for, deu, acabou, está certo. Tem que cantar um trechinho do hino nacional. Que vocês estão aí dando risada do hino, eu quero ver se vocês sabem também. Já salvo o meu aí, hein?
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0: Deu certo? Tá aprovado?
6: Ô, louco, meu!
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1: É, vou ficando por aqui, hein? Encontro marcado amanhã, se Deus quiser, às 8 horas. Beijo, beijo. Obrigadão pela sua audiência de sempre. Tá todo mundo junto e misturado no som da Difusora FM.
2: Picando a porra.
1: Valeu!

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0: Valeu, Lenine, obrigada.
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0: Eba! 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

0: Uma salva de palmas, Murilo Ru.
1: Valeu, Goiânia.
2: Delícia, cara, junto. Tem que respeitar.
0: Que é isso? Moda
3: boa. 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
1: Opa, tô chegando, hein? E aí, como que tá a tua terça-feira? Tudo certo? 16 de junho de 2026, agora 2:15. A estação é outono, estamos na terceira semana do mês, na 25ª semana do ano. Faltam 198 dias para terminar o ano de 2026. A fase da lua hoje é nova, tá? 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Adrenalizou, a primeira de hoje. Boa tarde, hein?

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0: Difusora FM é o Conexão Total. Aí foi o Engenheiros do Havaí, hein? O Exército de um Homem Só. Música aí do ano de 1990. Agora, faltando um minuto para as 3 horas da tarde, vamos dar uma olhada no WhatsApp, que já tem uma galera chegando por aqui. Sueli Prado, valeu Sueli, aquele abraço. Quem mais tá por aqui também? Peixinho Girafales, fala Peixe.
1: Boa tarde, meu amigo Fabrício Moreira, aqui é o Peixinho de Santa Adélia.
0: Você tá bom, Peixinho? E aí, dona Florinda? Vamos lá então, na participação especial, dona Florinda.
2: Que fudo.
0: Isso.
1: Você foi comprar carne pro senhor aqui hoje? Ele pediu, pra você ir lá comprar?
3: Olha,
4: que você comprou? Não creio.
3: Brachola.
1: É, isso é brachola?
3: Eu fiz.
1: Você deu a brachola pra ele?
3: Eu fiz.
1: E ele gostou da tua brachola?
3: Ele adorou.
1: Você sabe fazer brachola?
3: Eu sei.
1: Ele falou que vai querer comer tua brachola direto agora.
3: O quê?
1: Ele quer comer o quê?
3: Minha brachola.
1: É, ele gostou da tua brachola?
3: Ele adorou.
1: Ele adorou o quê?
3: Minha brachola.
1: E você vai dar tua brachola pra ele?
3: Vou.
1: Vai dar o quê?
3: A brachola.
1: Nossa! E ele gosta mesmo da tua brachola?
3: Ele adora.
1: E agora você vai fazer brachola pra ele direto?
3: Todo dia.
1: Olha, é só ele quiser você dar a brachola.
3: Dou a brachola.
4: Caramba!
1: Uma boa tarde, bom programa. Noia.
3: Tua mãe.
0: Vai dar brachola pro seu Joaquim, seu Noplácio?
4: Cavo! Ele é pô.
0: Brachola. Brachola é bife a rolê ou brachola, pra comer de colher, entendeu? É, sabe o bife a rolê? Né? É mais conhecido como bife a rolê, mas o nome também pode ser brachola. Pois é, lá, ó, brachola de panela de pressão, brachola, é, lá, bife a rolê, brachola, é, o que mais? Deixa eu ver aqui. Receita de bracholas deliciosas da vovó. Ó lá, tem várias receitas para você fazer o brachola. Não é nada disso que você está pensando, cara, entendeu?
4: Pixe!
0: Pois é, dona Florinda é gente boa, vai dar a brajola pro seu Joaquim.
4: Peixe!
0: Será que o peixinho não gosta de brajola, será?
4: Ô, louco, meu!
0: Ah, o peixinho não gosta de brajola! Eita! Valeu, peixinho Girafales, dona Florinda em Santa Adélia. Salve, salve, difusora. Bora pra mais uma tarde, bom programa. Deus abençoe, um abraço a todos os ouvintes, valeu, é nóis, valeu, Fernandinho Real, 997640955, vai mandando a sua mensagem, lembrando que tá rolando já, viu, já tá valendo a promoção, é, você na difusora, conhecendo o Vitor Clay, hein? Você tirando foto, abraçando, beijando, conversando com o Vitor Clay. Tá afim? Vai ser no dia 2 de julho. Já vai mandando o seu nome completo dizendo que você quer participar dessa promoção e a gente vai cadastrar você, tá? 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

0: Obrigado!
1: Que lindo, que lindo. Que obrigado. Prazer, que honra ter vocês aqui no nosso DVD.
0: A honra é nossa, obrigado pelo convite. Sucesso e mais sucesso ainda pra vocês, tá bom?
1: Obrigado.
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0: Conexão Total no ar até às 18 horas, hein? Agora 15 horas 50 minutos, mais conhecido aí como 10 para as 4, né? Vamos dar uma olhada quem tá chegando conosco aqui. É a Luzia Stuck. Fala, Luzia, tudo bem?
1: Boa tarde, Fabrício.
0: Tudo certo,
1: tudo
0: você?
1: Bem, Fabrício?
0: Graças a Deus, tudo bem, a senhora.
1: O Fabrício põe um modão aí pra gente.
0: Modão?
1: Põe aquela boemia com Nelson Gonçalves.
0: Boemia, aqui me tens de regresso. Em suplicante te peço. Boa!
1: Música antiga.
0: Essa é boa.
1: Eu ofereço pra toda a minha galera e pra todos do meu grupo.
0: Beleza, Luzia Stuck, valeu, Luzia Stuck. E aí, Serginho?
2: Boa tarde, meu querido amigo Fabrício.
0: Você tá bom demais da conta.
2: Tá as coisas por aí, tá tudo dominado.
0: No último grau.
2: Tudo no 12 já? Rapaz, temperatura tá caindo, hein, falando em 12.
0: Olha, rapaz, hoje, ó, tá com uma cara de fazer um friozão mais forte do que tava esses dias. Hoje eu acho que o trem vai ser mais Freud, hein? Hoje, rapaz.
2: Oh, meu Deus do céu. Hoje não vai escapar, hein? Uma canjiquinha.
0: Bom, hein?
2: Um chocolate quente. Bom, meu Deus do céu.
0: Bom. O que foi, Sinoplasta? Ah, que caipirinha, Sinoplasta.
3: Pinche!
0: Você só pensa nisso, velho. Tá doido? Você não sabe pensar em outra coisa, não? É, não. Um quentão, hein? Não, um quentão vai bem, cara. Um quentão é gostoso, é boa. Aí, ó, é uma boa opção, quentão.
2: Tudo vale pra esquentar o corpo da gente, né?
0: Né?
2: Oh, meu Deus, também, se tiver um travesseirinho, né, um cobertorzinho de orelha, também ajuda, né, Fabrício? Pai amado.
0: É bom também.
2: Ô, Fabrício, toca pra mim aí. É, a música chama Corpo Esguapelado. Eu acho que é o gaúcho Chimiço que canta essa música aí. Eu ofereço pra você aí da rádio.
0: Tá bom, obrigado.
2: É, pro pessoal, todos os seus ouvintes. Pro nosso querido amigo, a lenda do rodeio Ciclone, sempre.
0: Everton Ciclone.
2: Antenado. O Crisão também, o homem que tá sumido, hein? Ei, Crisão. Vê se aparece, moço. Rapaz do gás, hein? Ofereço ainda pro meu amigo Cristiano Fragoso, ele tá mais ou menos essa música aí, viu?
0: É mesmo?
2: E pra todos seus ouvintes, meu querido amigo, uma abençoada tarde pra todos nós e tchau, obrigado!
0: Valeu, Serginho! Aquele abraço! Olha lá, Sonoplasta. Coloca aí quem tá cantando o hino. Olha lá. Pai do Valdemar cantando o hino do Brasil, ouve lá. Esse sim entende do hino nacional, escuta só. Rapaz, tá parecendo o Belo e Alcione. Tá pior que o Belo, é eu e Alcione. A imagem do goleiro resplandece?
3: Pinche!
0: Ué! Ah, o Belo e a Alcione ganhou.
4: Pela própria natureza.
0: Essa parte ficou em branco. Osso, ó, osso mesmo. Tá osso mesmo, viu? O Brasil.
5: Acabou, foi.
0: Acabou, hein? Cantou certinho, palmas, cantou bem, cantou muito bem, parabéns, viu? Rapaz do céu, Alcione e o Belo ganhou. Quem cantou melhor, Alcione e o Belo ou o pai do Valdemar? Hein? Hã? Luzia de Palmares, Paulista, boa tarde. Boa tarde, Fabrício, tudo bem? Manda aí pra nós a música do José Augusto, Primeiro Amor. Estou aqui fazendo salgados e ouvindo você, hein? Beijos, valeu, Ângela Fatorelli.
6: O Belo?
7: Não, aí no final ele fala assim, oxe, hino pequeno da porra.
0: O hino é pequeno e não deu conta de cantar, imagina se fosse um hino comprido então, hein? Hã? Se fosse um hino grande então, maior ainda. Aí pronto, né? Primeiro, foi só um pedacinho, né? Nem um pedacinho, não soube.
3: Pinche!
0: Aliás, soube sim, Sonoplaça. Cantou certinho, rapaz. Uai, quero ver você saber cantar o hino igual. Olha aí. A dolotada, salve, salve.
4: Brasil.
0: Brasil, entendeu? Essa parte você não sabia.

0: Difusora FM, José Augusto, meu primeiro amor, hein? Sucesso aí de 1977. Você ouve aqui na Difusora? Deixa eu mandar um abraço pra galera lá de Uchoa, né? O pessoal de Uchoa sintonizados na Difusora FM. Quem tá mandando aqui é o nosso querido amigo lá, o João Leite. O João Leite lá de Uchoa, um abraço pra você e pra todos aí da cidade de Uchoa. Quem mais tá curtindo aqui a Difusora FM é a nossa amiga Isildex. E aí, Isildex, como que você tá? Tudo bem? Tudo certo? Tudo nos conformes?
1: Fabrício, tarde. Saudade, Fabrício.
0: É verdade, faz tempo que você não participa, hein, Zildinha?
1: Tempo.
0: É verdade.
1: Fabrício, aquele menininho do Ju não vem buscar as coisas.
0: Ele não foi buscar o Cudiguinho ainda?
1: Eu falei que o Cudiguinho dele vai ficar aqui até no outro aniversário. E a camiseta, o seu Cudiguinho tá aqui. Além de dar, desfaz. Você acredita, Fabrício, que hoje me chamaram de coruja?
0: Certo.
1: Depois eu te explico.
0: Por quê? Deixa eu ver aqui. Bom dia, Isildinha. Dá certo ficar na trave, coruja. Gosta de ficar sentada em cima da trave. Ei, cara.
2: Bicho!
0: Falou trave, né, sonoplasta? Mas... falou trave pra dar uma escondida na palavra certa que queria falar, hein? É?
2: Bicho! Ô, louco, meu!
0: Quem falou isso de você, querido Isildinha?
1: Aí, eu não conheço o cara, não. Falaram de um jogo aí, de Catanduva, eu fui falar, ele me chamou de coruja, olha aí, pra você ver. Fabrício, eu vou tomar banho, entrar agora pra tomar banho, reza aí por mim.
0: Nossa, mas vai, hein, mas vai.
1: Aí, eu tenho meu cobertor de orelha. Ô,
0: sonoplasta, pera, calma, daqui a pouco você solta o áudio, calma. É verdade, ô Isildinha. Mas toma banho, vai agora, 4 horas, 4 e pouquinho, já toma. Não fica assim não, que do último frio que fez, ela ficou uma semana sonoplasta.
2: Não creio.
0: Rapaz, fizeram até baixo assinado lá no quarteirão dela, lá, pra prefeitura ir lá.
2: Bicho!
0: Dar um banho na marra nela.
1: Eu tenho meu cobertor de orelha, mas eu brigo com ele noite inteira, que ele rouba tudo minhas cobertas. Peguei uma pra ele e uma pra mim. Eu já vi o cobertor de orelha descobrir, ele me descobre. Não, acabei de tomar, Fabrício. Incrível que parece, eu só não tô tomando banho de domingo.
0: Não, mas tem que tomar, Isildinha. Inclusive de domingo, todo dia, caramba, tem que tomar.
3: Caramba!
0: Ô, caramba!
3: Caramba!
0: Ô, caramba!
3: Caramba!
0: Tem que tomar, Isildinha. É, de domingo também, todo dia, uai. Cada uma, hein? E aí, Zildex? Belezeira? Então, tudo nos conforme? Como que tá a Matilda lá? Tá se dando bem lá no sítio? Enquanto você responde aí, fala aí, Luzi Stuque. Olha aí, essa música é boa, hein, dona Luzi Stuque. Vai, dona Luzia, vai. Muito bem, canta, dona Luzia Stuque. Vai.
4: Voltou
0: novamente. Vai, dona Luzia.
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2: Bicho!
4: Porque tem razão, quer voltar.
0: Boa!
4: Ê, musicão!
0: Ê, aí sim, hein?
1: Fabrício, tá.
0: É,
1: o tá patrão se dando, do dia.
0: Ah, tá se dando bem lá então, a Matilda?
1: O Fuinho passou lá domingo, porque o sítio da namorada dele é lá perto.
0: Uhum.
1: Falou que ela tava lá na estradinha andando, mas falou que tá andando tanto. Ai, Fabrício, que saudade, Fabrício.
0: Tadinha, né? Mas ela tá se dando bem lá então. Né?
1: Ontem eu tava chorando de noite. Ai, eu não aguento, Fabrício. Tantas...
0: Vai lá ver ela, Isildinha. Você não pode ir lá ver ela? Pode, não pode?
1: Saudade. Nossa, não sei se é melhor ouvir o hino do pai do Ju ou esse zino aí. Ai, pelo amor de Deus, é, desse jeito o Brasil não ganha, não.
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chegar pro prédio que eu ajudei a fazer. Tá vendo aquele colégio, moço? Eu também trabalhei lá.

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0: Difusora FM, Zé Ramalho, Cidadão. Agora 5:06, a Zoião, e aí Zoião?
1: Fabrício, falei pra Gildinha que ela tem uma saudade diferente da minha, né? A saudade dela é uma saudade que ela pode ver.
0: É verdade.
1: A bichinha dela aí, né?
0: É verdade, pode ir lá no sítio, ver a Matilda lá.
1: A minha saudade é aquela que não se pode mais ver. Então,
0: é difícil.
1: São diferentes, né? São dores diferentes. Saudade.
0: Difícil, a Zoião perdeu o doguinho dela.
1: Saudade diferente. Eu também sinto muita saudade do meu Duduzinho.
0: Uhum.
1: Fabrício, outra coisa que eu queria te dizer sobre Copa, né? Fabrício, sabe o Tadeu Schmidt? É Schmidt ou Schmidt? Eu não sei.
0: Schmidt.
1: Agora me deu uma confusão leve Schmidt, na cabeça,
0: Globo,
1: né?
0: Né? Do Big Brother, o Schmidt.
1: Você viu como ele tá relaxado, Fabrício?
0: Ah, é?
1: Um galã que nem ele. Aí o Valdemar falou hoje de manhã, mas também o cara saiu de um Big Brother, não teve férias, filho. Ele é milionário, o dinheiro que ele ganha da Globo, ele tem que estar pronto todo momento.
0: Vixe!
1: Aquela barba lá, ele tá parecendo um mendigo.
2: É louco, meu!
1: Feio, Fabrício. Ai, ele caiu no meu conceito. Ele era tão chique, bonito. Pelo amor de Deus, tá horroroso. Aff, Galvão sumiu da Globo, você viu, né? Agora, bem, sobrou quem? Cadê o Schmidt? Tá bonito, não tem, Fabrício?
0: Sonoplácia, ela vê essa barba tu então.
3: Caramba!
0: Valeu, Zoião, valeu, Zoião! Maria Silva tá por aqui. Fala, Maria Silva, tudo bem? Boa tarde. Também a Catarina. Oi, Catarina.
4: Tudo bem com vocês aí?
0: Tudo bem. E você, Catarina?
4: Hoje eu queria pedir uma música. Eu esqueci o nome. Aí eu vou cantar um pedaço.
0: Tá bom.
4: É só possível.
0: Uhum, tá bom.
4: E se quiser saber pra onde eu vou, pra onde tem o sol,
0: é pra lá.
4: É pra lá.
0: Boa.
4: Que eu vou.
0: Sol.
4: Do Jota Quest.
0: É o solo Jota Quest. Boa. Valeu, Catarine. Nossa ouvinte mirim. Cadê a Cecília, hein, velho? Hã? Alô, Cecília. A Cecília sumiu, hein? Atenção, Cecília. A Catarine, nosso ouvinte mirim, né? A Catarine, a Cecília. Obrigado, viu, Catarine? Eu já vou programar aqui pra você a música que a gente vai tocar já já, tá bom? Boa, essa música é boa! Jota Quest, o Sol Sonoplasta. Sirlei Andreotti.
5: Boa tarde, Fabrício.
0: Tudo
5: boa
0: bem,
5: tarde, Sirlei? Os ouvintes.
0: E aí, como que você tá, Sirlei? Tudo beleza?
5: Você é pra castigar, né? Porque você põe essas músicas românticas de antigamente, aí começa a passar um filme,
0: eita.
5: Aí você vai imaginando lá atrás as cagadas que você fazia, as pessoas que você conhecia da vida, e aí passa o filme assim, aí você quer ir lá atrás, não tem mais jeito.
0: É verdade.
5: Depois de... aí você quer dançar, às vezes você quer dançar aqui, você toca umas músicas antigas, a gente quer dançar, as coxas não ajuda.
0: Eita.
5: Aí toca essas músicas, a gente tem vontade de chorar.
0: Não creio.
5: Tem vontade de voltar lá, agora não tem mais jeito.
0: É.
5: E é isso aí.
0: Vai,
5: às vezes eu passo perto de alguém assim, eu sei que eu conheço aquela pessoa de lá atrás. Eu não lembro o nome, eu não consigo guardar o nome. Aí eu cumprimento meu marido e falo, de onde você conheceu? Ah, no meu tempo de guerra, no meu tempo lá atrás de guerra. Ai, que tempo bom.
0: Legal, valeu, valeu, Shirley. 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
6: Ótima tarde, Fabrício. Oi, pra né? Você e a todos aí. Eu passei a toca pra mim, Phil Collins. Obrigadão, viu? Vamos estar com vocês porque a tarde é bem mais divertida. Com gostinho de quero mais. Beijão, fica com Deus.
0: Obrigado! Deixa eu mandar um beijo lá pra Nadir. Alô, Nadir! Grande Nadir, um beijo pra Nadir lá no Chico Ferreira, um abração pro Chico, um beijo pra Nadir e um abração pro Chico, né, Sonoplasta?
7: Vixe!
0: Hã? Você quer mandar um beijo pro Chico também?
8: Cavo! Limpo!
0: Valeu, Chico Ferreira! Lá no Ferreira Decorações, um abraço, Nadir, um abraço, Chico! 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Valeu, Nadir. Valeu, Chico. Aquele abraço. Quem mais? E aí, Zudex? Que é isso aí?
9: Fabrício, eu queria te apresentar o cara que eu tô viajando com ele.
0: Ah, lá, rapaz.
9: Não sei se ele é deputado, ele é um trem aí. Diz que ele tá roubando pra levar nós pra viajar.
0: Ah, é?
9: Eu falei que ele tá roubando por uma boa causa. Olha aí, eu com ele,
0: Vai, deixa o Di ver isso aí, que você vai ver o teu. Deixa o Di.
9: Azaião, falando que dá pra mim ver minha bichinha. Faz tempo que eu não vejo minha bichinha, hein?
0: Tá feio, Sonoplasta. Você não tá vendo seu bichinho, Sonoplasta.
8: Ô, louco, meu!
0: A bichinha da Isildinha que a Zoião mencionou é a porquinha de estimação da Isildinha. A Matilda foi devolvida, tá lá no sítio. Não deu pra conviver mais na casa da Isildinha, porque ela tava muito gordinha e é piso, e ela tava escorregando no piso, cara, não conseguia andar, então teve que ir pro habitat natural dela.
9: A Cecília tá cansada, a Cecília só não cansa de ir pra praia.
0: É verdade, a Cecília sumiu, hein? Hã? Sumiu. Eu vivia chegando da escola e ia dormir. Aí pra ir pra praia, aí ela não cansou, né, Isildinha?
7: Pixe!
0: Certo, quem mais? Tem mais ouvinte chegando por aí? Seguinte, ó. Agora 5:14, 997-640-955 é o WhatsApp da Difusora FM. 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

0: Porque
1: é apaixonada.
2: E essa é a nossa homenagem ao nosso irmão Juliano César.
0: Com certeza.
2: Salve, nosso Juliano eterno. César.
0: Nosso

0: Difusora FM Conexão Total acabou. Gratidão sempre pela sua companhia, gratidão sempre pela sua audiência, onde você estiver ouvindo a Difusora. Muito obrigado, viu? Muito obrigado mesmo. Até amanhã, se Deus quiser. Valeu, gente. Tchau, tchau.
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Uma excelente terça-feira pra você. A semana caminhando, hein, gente? Como é que tá a sua terça-feira aí? Tá tudo bem? Tudo certinho? Que legal ter sua companhia novamente, sempre aqui pelas ondas do rádio. Por aqui é o Mau, seu amigo, e te faz companhia com tudo o que você gosta de ouvir. Aumenta o volume e vem. E o Panda já tá mandando a primeira.

0: Marcos e Beluti, sonho de todo casal. E aí, qual que é o sonho de todo casal? Hein? Depende do casal, cada um pode ter sonhos diferentes, né? João Bosco e Vinícius com Gustavo Lima e às 5:25. Leonardo com o eterno Cristiano Araújo, gostoso sentimento. Ei, moda linda demais, hein? Panda com Eu Te Seguro, foi a primeira onda que abriu tudo nessa terça-feira.
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0: Boa noite, agora 6:18.

tem jeito, meu compadre. Vambora.

0: Jorge Mateus marcando presença nessa terça. Só se for sozinho, Léo Magalhães, Leviana. Música bem legal, na verdade, uma regravação, né? Essa música é do Reginaldo Rossi. Simone Mendes abriu o bloco com Direitos Iguais.
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0: Excelente terça-feira pra você, hoje, 16 de junho de 2026. E olha só, quem diria, né? O pessoal assistir a Copa pelo SBT com o Galvão Bueno. Mas é o seguinte, ó, ele tá responsável por narrar a Copa do Mundo aí pelo canal do Silvio Santos. Mas ele quebrou o protocolo durante a transmissão e mandou um recado pra Ana Maria Braga, sua colega de tempos da Globo. Ele disse o seguinte, ó, abre aspas, um beijo pra Ana Maria Braga, amiga de muitos anos, disse ele ao vivo durante a transmissão no último sábado, dia 13. No mesmo momento, a apresentadora, que tá passando férias nos Estados Unidos, fazia uma breve participação na transmissão da concorrente da Globo, na estreia aí do Brasil no Mundial. Mas o que comentaram bastante também foi a descontração do Galvão Bueno numa casa diferente, onde não precisa seguir tão a risco os protocolos e tal. Ele tava mais solto e tudo mais, tanto que pôde mandar um abraço pra Ana Maria Braga. Olha aí o Galvão Bueno narrando a Copa do Mundo.

0: Uma excelente terça-feira pra você que tá curtindo a melhor programação do seu rádio, sempre com música boa. Felipe Rodrigo, pra fechar mais um bloco com Caos de Alguém. Vitor Fernandes, Vão Falar Que Não Quero. Eduardo Costa, também passou por aqui, Ainda Tô Aí. E o Romance Rosa, do Ed Brito e Samuel, pra abrir mais uma sequência. 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Faltam 3 para 7. Boa noite.
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Barreto e Frederico, toca aquela. Pra fechar mais um bloco nessa terça-feira boa, Gabriel Gadelha, Raladinho, Diego e Vitor Hugo, Entregador de Flor, Luan Pereira com a boiadeira Ana Castela e o orçamento. É terça-feira, é semana caminhando, hein, gente? Forte abraço pra você, obrigado pela companhia. 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Excelente noite pra você, são 7:16.

O Mioto solteiro não trai, não tem jeito, né? O Gordinho Panda também passou por aqui com um corpo nu. Zezé de Camargo Luciano, pra você recordar, Flores em Vida, Léo Foguete Acertada, foi a primeirona do bloco. Excelente terça-feira pra você, obrigado pela companhia.

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3: Chegou aquela hora que você tava esperando, tenho certeza. É hora do nosso momento nostalgia. Valendo pra você mais uma edição das mais antigas nessa terça-feira boa. Bruno e Marrone já estão chegando com a primeira.

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0: Que legal essa edição das mais antigas, hein? Tenho certeza que você curtiu com o volume lá em cima e cantou junto com o Guilherme Santiago, o Nosso Amor. Luan Santana também passou por aqui com Cantada. Bruno e Marrone, Preciso Amar de Novo. As mais antigas, sempre com três do fundo do nosso baú musical, voltam a qualquer momento aqui na programação. É só ficar ligado, como sempre, hein?
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0: Ótima noite pra você, agora 19 pras 8.

0: todo mundo de radinho ligado nessa terça-feira boa, fechando mais um bloco aqui na melhor programação do seu rádio. Paula Fernandes com Mentiras, Fidume Jeca, Tempo Bom, ei, Tempo Bom, esse não volta nunca mais, hein, gente? Gustavo Lima, um poupurri bem legal, com Pão de Mel e Locutor, Henrique Diego, pra abrir a sequência com Singular. Faltam 3 para as 8. Boa noite.
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É o seguinte, gente. Gostaria que apagassem todas as luzes. Queremos que fique tudo escuro agora. Quero ver a galera tirando o celular do bolso. Tá lindo? Vamos junto. Quero ver.

0: Valderi e Cauã marcando presença nessa terça-feira com mil adjetivos. João Bosco e Vinícius, quero provar que te amo. Jorge Mateus, som nos olhos, foi a primeirona da sequência.
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0: Uma ótima terça-feira pra você, é o mês de junho caminhando, hein? Já passando da metade, gente. 16 de junho de 2026, vamos falar dela, da Virgínia Fonseca, que estreou na cobertura da Copa do Mundo em clima de descontração e não escapou das brincadeiras sobre o quê? Sobre a sua vida amorosa. No último domingo, a Virgínia participou ao vivo do Domingão com Hulk e logo foi provocada pelo Luciano ao comentar o desempenho de quem? Do Vini Júnior na estreia da seleção brasileira. Na conversa, a apresentadora celebrou o gol marcado pelo atacante no empate em 1-1 com o Marrocos. Inclusive, revelou que já apostava em uma boa atuação do jogador. A influenciadora fez a sua primeira aparição no quadro Diário da Virgínia, criado especialmente para a cobertura da Copa do Mundo. A missão dada por Luciano Huck foi mostrar bastidores e curiosidades de Nova York e Nova Jersey, regiões que recebem aí a estreia da seleção brasileira. Ao longo da reportagem, ela apareceu utilizando o metrô em Nova York, passeando de lancha e até sobrevoando pontos turísticos da região. Em um dos momentos mais divertidos, ela ainda brincou sobre o transporte público. Ela disse o seguinte, ó: se Ana Maria Braga andou, quem somos nós? E aí, após a exibição da matéria, a Virgínia entrou ao vivo diretamente dos Estados Unidos. E aí foi que o Luciano Huck aproveitou para comentar os rumores que vem ligando o seu nome ao de Vini Júnior. Ela disse o seguinte, ó: adorei você falando que o Dia dos Namorados estava solteira e sozinha, mas tudo bem, isso a gente conversa depois. E ainda provocou o apresentador, né? Na sequência, a dona Deia apareceu acompanhada por um sósia do atacante da seleção e entrou na brincadeira. Você perdeu, está comigo, amor. Ele enjoou de loira. Não quer mais loira, não. Ele quer uma coroa gostosa. Fecha aspas. Disparou aí, arrancando gargalhadas da influenciadora. Mas não acabou por aí, não. O assunto ainda continuou quando o Huck exibiu imagens do luxuoso buquê de aproximadamente 250 rosas vermelhas que a Virgínia recebeu no Dia dos Namorados. A influenciadora contou que foi surpreendida pelo presente ao acordar e explicou que as flores pertencem a uma marca especializada em arranjos de longa duração. Será? Será que foi só um merchan? Galera tá repercutindo isso aí nas redes sociais, hein? 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São 8:20, boa noite.
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moda boa, chonada, qualificada pra fechar mais um bloco bem legal nessa terça-feira. Chitãozinho e Chororó, com a boiadeira Ana Castela e os sinônimos. O Gordinho Panda passou por aqui com Gustavo Lima e a calcinha de renda. Cleiton e Camargo, pra você recordar, não quero te perder. Zé Neto e Cristiano foi a primeira hora do bloco com câmera da frente. Ótima noite pra você, agora 13 pras 9.

Yasmin Santos, pra fechar mais um bloco e fechar também a minha participação dessa terça-feira. Me segura, segura eu aí, gente. Tô indo nessa, hein? Matheus e Cauã também passaram por aqui junto com a Simone Mendes. Meu Silêncio, Bruno e Marrone, Dormir na Praça. Esse é um clássico deles, né? Nayara Azevedo junto com o Maiara e Maraíza, Traz uma Cerveja Urgente. Tô indo embora, hein, gente? Obrigado pela sua companhia. É sempre um prazer ter você aqui pelas ondas do rádio, curtindo música boa, batendo papo. Aproveite sua terça-feira. A gente se encontra amanhã, meiuca de semana, hein? Forte abraço e até mais. Tchau!

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1: Olá, boa noite.
2: Boa noite para você que nos acompanha em todo o país.
1: Terça-feira, 16 de junho de 2026.
2: Vamos ao destaque do dia. Presidente Lula se reúne com países mais desenvolvidos do Ocidente.
1: Em reunião do G7 na França, presidente defendeu que dívidas de países pobres sejam convertidas em serviços ambientais.
2: Destacou ações brasileiras para conter o aquecimento global e a redução da pobreza. Luana Karen.
3: Lula também falou de segurança. Defendeu que o combate ao narcotráfico seja feito junto ao combate de ilícitos, como lavagem de dinheiro e tráfico de armas.
1: E ainda, na nossa última reportagem sobre o Move Brasil, vamos falar das condições facilitadas para motoristas de táxi e aplicativos trocarem os carros.
2: Os profissionais poderão comprar carros de até 150 mil reais, pagando a metade dos juros de mercado. Luciana Colares de Holanda.
4: A partir de 19 de junho, os motoristas habilitados poderão escolher veículos e procurar uma instituição financeira credenciada para solicitar o financiamento.
1: E a gente vai falar também de educação.
2: Termina amanhã o prazo para pagar as inscrições do Enem para os alunos que não estão isentos da taxa.
1: E os dados mais recentes divulgados pelo governo do Brasil mostram que o número de crianças dependentes do BPC na escola é o maior já registrado.
2: Hoje na apresentação da Voz do Brasil, eu, Mariana Jungmann e Luciano Seixas.
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2: O presidente Lula segue na França, onde participou hoje da reunião de cúpula do G7, o grupo que reúne as nações mais desenvolvidas do Ocidente.
1: Em seu discurso, o presidente defendeu que os países ricos destinem mais recursos para os países em desenvolvimento.
2: Lula também manteve reuniões bilaterais com a Comissão Europeia e a primeira-ministra do Japão.
3: Na primeira intervenção na cúpula do G7 em Evian, na França, o presidente Lula alertou os líderes do grupo, que reúne algumas das maiores economias do mundo, que a desigualdade entre nações ricas e pobres aumentou nos últimos anos. A sessão foi fechada à imprensa e teve apenas o discurso escrito divulgado. De acordo com o presidente, ano passado, houve uma queda histórica de 23% na ajuda oficial ao desenvolvimento. Segundo Lula, a falta de recursos tem deixado milhões de pessoas ao redor do mundo sem alimentação, sem escola e vulneráveis a doenças que poderiam ser prevenidas. Por outro lado, o brasileiro afirmou que os gastos militares somam quase 3 trilhões de dólares por ano. Ainda no discurso, o presidente Lula defendeu soluções, como a troca de dívidas dos países pobres por ações climáticas ou investimentos sociais. E destacou medidas adotadas pelo Brasil, como o Fundo Florestas Tropicais para Sempre, criado para financiar a manutenção desse bioma, e a Aliança Global contra a Fome e a Pobreza, que permite o compartilhamento de experiências eficazes na redução de desigualdades. Lula também falou de segurança. Defendeu que o combate ao narcotráfico seja feito junto ao combate de ilícitos, como lavagem de dinheiro e tráfico de armas. Pela manhã, o presidente Lula se reuniu com a primeira-ministra do Japão, Sanae Takaishi. Eles trataram do possível início das negociações para um acordo de comércio entre Mercosul e Japão.
5: E eu fico muito feliz com essa perspectiva virtuosa de um acordo Japão-Mercosul. E além dessa boa notícia do